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1: Em Brasília, 19 horas.
0: Está no ar a Voz do Brasil. As notícias do governo federal que movimentaram o país no dia de hoje.
2: Olá, boa noite.
1: Boa noite para você que nos acompanha em todo o país.
2: Terça-feira, 6 de outubro de 2026.
1: Vamos aos destaques do dia.
2: Sites e aplicativos de apostas online estão oficialmente proibidos no Brasil a partir de hoje.
1: Empresas de bets têm até amanhã para enviar relatório com saldos finais de apostadores.
2: E mais de 26 milhões de usuários não fizeram resgate voluntário dos valores disponíveis. Nazi Brum.
3: Segundo a Secretaria de Prêmios e Apostas do Ministério da Fazenda, ainda restam R$1.325.000.000 na carteira das bets.
1: Alerta climático.
2: Novo boletim sobre o El Niño aponta risco de eventos extremos e altas temperaturas em boa parte do Brasil entre outubro e o início de 2027.
1: Plataforma digital reúne alertas meteorológicos e orientações para produtores rurais durante o fenômeno. Cleide Lopes.
4: Essas ações têm como foco fortalecer a gestão integrada e prevenir cenários e reduzir riscos.
2: Educação profissional e tecnológica.
1: Modelo de ensino completa 117 anos com oferta de qualificação técnica e ingresso no mercado de trabalho. Gabriela Noronha.
5: Hoje são mais de 3 milhões de matrículas na educação profissional técnica de nível médio, segundo o Censo Escolar da Educação Básica.
2: Hoje, na apresentação da Voz do Brasil, eu, Mariana Jungmann e Luciano Seixas.
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2: Quem ainda tem dinheiro nas plataformas de apostas online, as chamadas bets, vai receber os valores diretamente na conta bancária nos próximos dias.
1: A Secretaria de Prêmios e Apostas do Ministério da Fazenda divulgou um novo cronograma para a devolução.
2: De acordo com a pasta, um total de R$1.300.000.000 ainda não foram resgatados pelos usuários.
3: Foi encerrado ontem, segunda-feira, o prazo para o resgate voluntário dos valores disponíveis nas plataformas de apostas, as bets. Mas, segundo a Secretaria de Prêmios e Apostas do Ministério da Fazenda, ainda restam R$1.325.000.000 na carteira das bets, que devem ser devolvidos aos apostadores. A retirada vale para as empresas que tiveram a autorização de funcionamento no país. Segundo a secretaria, um dos fatos para a demora na retirada é a quantidade de contas com valores reduzidos. Pelo menos 86 milhões de contas possuem saldos de até 99 centavos, totalizando mais de R$15 milhões. Agora, as empresas têm até amanhã, dia 7, para informar as instituições financeiras os saldos de cada apostador. De acordo com o ministro da Fazenda, Dario Durigan, o dinheiro deve estar disponível nas contas entre os dias 9 e 14 de outubro.
6: As bets vão ter que informar para os bancos qual é o saldo no seu CPF que ficou lá sobrando. E os bancos, no dia 9 a 14 de outubro, vão devolver o seu dinheiro. Caso tenha qualquer problema, a Caixa vai receber o recurso e intermediar a devolução do seu dinheiro. Não confie em sites, em links que te mandarem que facilitem a devolução do seu dinheiro.
3: O fim das atividades das bets no país foi determinado por uma medida provisória. Só no dia de hoje, 1.500 sites de plataformas de apostas foram derrubados. Com isso, a partir desta terça-feira, os sites de aplicativos das plataformas deverão ficar indisponíveis. Reportagem Nazi Brum.
1: E para fortalecer as ações de combate à oferta de apostas de cota fixa no país, o Ministério da Justiça e Segurança criou novas estruturas no âmbito da Secretaria Nacional do Consumidor, a Senacom.
2: O Departamento de Fiscalização e Prevenção de Danos ao Consumidor vai atuar na prevenção e repressão das apostas ilegais e também na manipulação de resultados esportivos.
1: Já a Secretaria Nacional de Direitos Digitais vai acompanhar sistemas e políticas adotados pelas plataformas, analisar relatórios de transparência e notificar provedores e aplicativos que violem a medida provisória.
2: Pagar a mesma conta duas vezes por engano ou ter dor de cabeça com golpes e fraudes são alguns dos problemas enfrentados pelos usuários do Pix.
1: Para evitar situações como essas, o Banco Central aprovou novas regras para reforçar as operações financeiras no país.
2: Além de novas medidas de segurança, trabalhadores poderão utilizar o Pix automático em contas salários para pagamentos recorrentes.
7: O Banco Central aprovou novas regras para aperfeiçoar o Pix, ampliar suas funcionalidades e reforçar a segurança do sistema. As mudanças incluem novidades no Pix automático, regras específicas para cobranças híbridas e novos procedimentos contra fraudes. A partir de 1º de julho de 2027, o Pix automático poderá ser usado em contas salário para pagamentos recorrentes autorizados pelo cliente. A medida amplia as possibilidades de uso da ferramenta, mantendo as restrições já existentes para recebimento e outras operações nessas contas. Outra novidade envolve a cobrança híbrida, que reúne boleto e QR Code do Pix no mesmo documento. Para evitar pagamentos em duplicidade, a nova regra determina o cancelamento automático de um dos instrumentos assim que o outro for pago. Em caso de falhas, o regulamento define responsabilidades das instituições que devem comunicar ao usuário quando houver registro de suspeita de fraude, informar a data da marcação e permitir a revisão da medida. Se a suspeita não for confirmada, o registro deve ser cancelado. Claudimário Carvalho, para a Voz do Brasil.
1: A balança comercial brasileira registrou superávit de US$7,740 bilhões em setembro, uma alta de 146% em relação ao mesmo período do ano passado.
2: Isso significa que o Brasil vendeu mais mercadorias e serviços para outros países do que comprou, resultando em um saldo positivo para a economia do país.
1: Os dados foram divulgados hoje pela Secretaria de Comércio Exterior do Ministério do Desenvolvimento, Indústria, Comércio e Serviços.
2: Os destaques nas vendas foram para o petróleo bruto, minério de cobre, combustíveis, soja, farelo de soja e café não torrado.
1: Aparelhos auditivos, cadeiras de rodas, camas hospitalares e até mesmo mudanças em imóveis para pessoas com algum tipo de deficiência.
2: Esses são alguns dos itens que podem ser financiados através de crédito acessibilidade, que oferece linha de crédito nos bancos públicos federais para aquisição de produtos e serviços de tecnologia assistiva.
1: Os equipamentos e dispositivos são voltados para dar mais autonomia e independência às pessoas com deficiência.
2: Saiba mais na reportagem de Luana Karen.
8: A linha de crédito Acessibilidade financia a compra de equipamentos, dispositivos e soluções que ajudem na autonomia de pessoas com deficiência. Isadora Nascimento, secretária nacional dos direitos da pessoa com deficiência do Ministério dos Direitos Humanos e Cidadania, lista os itens mais procurados para financiamento:
9: aparelhos para audição, amplificação sonora, cama hospitalar e também cadeira de rodas, que podem ser elétricas.
8: Entre os demais itens financiáveis estão órteses, próteses e dispositivos de acessibilidade para computadores. A linha também contempla o financiamento de adaptações em imóveis residenciais para acessibilidade. Tanto o Banco do Brasil quanto a Caixa Econômica oferecem a linha de crédito. Sérgio Fernandes de Carvalho Júnior, porta-voz do Banco do Brasil, detalha as condições oferecidas pelo banco.
10: O crédito é destinado a pessoas com renda mensal de até 10 salários mínimos. Os valores financiados podem variar entre R$70 e R$30 mil e podem financiar até 100% do valor do produto ou do serviço adquirido. O prazo para pagamento é de até 60 meses. A taxa de juros é de 6% ao ano para quem possui renda de até 5 salários mínimos e de 7,5% ao ano para quem possui renda acima de 5 e até 10 salários mínimos.
8: A concessão do financiamento depende da análise de crédito e dos requisitos de cada banco. Por isso, o interessado deve consultar a instituição financeira antes da contratação para verificar valores disponíveis, taxas, prazos e documentação necessária. Reportagem Luana Karen.
1: Uma plataforma digital reúne informações de voluntários da Força Nacional do SUS, que atuam em desastres e emergências de saúde pública.
2: É o Sou Força, que já conta com 3 mil profissionais cadastrados.
1: Os profissionais podem ajudar em cenários de desastres naturais, epidemias e até mesmo para conter os impactos do fenômeno El Niño.
11: O sistema foi criado para organizar a força de trabalho e a mobilização de profissionais voluntários que desejam atuar em desastres e emergências de saúde pública por meio da Força Nacional do SUS. Na plataforma digital Sou Força estão reunidas informações sobre formação, competências, experiências e disponibilidade de cada profissional cadastrado. Rodrigo Stabile, diretor da Força Nacional do SUS, exemplifica como esses dados são usados na prática.
12: Aconteceu um deslizamento de terra numa tal região. Então eu sei que eu vou precisar de profissionais da logística, profissionais da enfermagem e de medicina. Eu tenho capacidade agora de acionar o voluntário, saber se ele está disponível para aquela missão.
11: O sistema Sou Força, criado em parceria com a Universidade de Brasília, conta com cerca de 3 mil profissionais voluntários cadastrados atualmente. Para Jonas Brandt, epidemiologista e professor do Departamento de Saúde Coletiva da UNB, a ferramenta vai ser uma ajuda importante no enfrentamento dos efeitos de fenômenos climáticos como o El Niño.
13: Cada vez mais a gente tem aumentado essa frequência dos eventos extremos, as mudanças climáticas. O Brasil é um país que tem perspectivas de ser muito afetado pelo El Niño, seja na região norte do Brasil por causa da seca, seja na região sul do Brasil por causa das chuvas. Ter essa lista organizada é muito importante para que a gente possa dar conta dessa resposta esse ano.
11: Quem deseja se voluntariar pode acessar o sistema diretamente pelo site plataforma-fnsus.saude.gov.br. Reportagem Luciana Colares de Holanda.
2: Calor acima do normal, risco de incêndios florestais e mudanças extremas no volume de chuvas.
1: Outubro chegou e os brasileiros vão continuar sentindo os impactos do El Niño em diferentes regiões do país.
2: A previsão dos Centros Nacionais de Monitoramento indica que o fenômeno tem mais de 95% de chance de atingir intensidade muito forte entre outubro e dezembro, com efeitos que devem se prolongar até o início do ano que vem.
14: O Instituto Nacional de Pesquisas Espaciais, INPE, e o Centro Nacional de Monitoramento e Alertas de Desastres Naturais, CEMADEM, alertam para os efeitos do El Niño em todo o país. A quarta edição do painel El Niño 2026-2027 atualiza o cenário do fenômeno climático no Brasil. Entre outubro e dezembro, há probabilidade superior a 95% de que o El Niño alcance intensidade muito forte. Os estudos indicam que o fenômeno deve permanecer pelo menos até o início de 2027. A previsão indica probabilidade de chuva acima da média na região sul, em parte do sudeste e no leste do nordeste. Já em grande parte do norte e em áreas do nordeste e centro-oeste, a tendência é de volumes abaixo da média. As temperaturas devem permanecer acima do normal em quase todo o país. Na agricultura, a menor disponibilidade de água no solo no centro-norte pode interferir na germinação e no estabelecimento da soja da safra 2026-2027, além de afetar pastagens e a oferta de água para os rebanhos. No sul, a maior disponibilidade hídrica favorece o milho de primeira safra, mas o excesso de umidade pode aumentar a ocorrência de doenças no trigo e dificultar a semeadura da soja e do arroz irrigado.
1: Ainda falando de El Niño, para garantir uma boa safra, um dos pontos que o produtor rural deve observar é a previsão do tempo.
2: Com essa informação.

0: Informação é possível definir a melhor época para plantar, reduzindo o risco de perda.
1: E com previsão de intensidade do fenômeno climático, os dados sobre temperatura e clima passam a ser ainda mais importantes.
0: Agora, o agricultor pode contar com mais uma ferramenta, uma página oficial com informações e orientações sobre o El Niño e seus possíveis impactos na agricultura e na pecuária brasileira.
2: Excesso de chuvas ou longos períodos de seca. O fenômeno El Niño deve trazer grandes desafios para a agricultura nos próximos meses. Por isso, o Ministério da Agricultura e Pecuária, em conjunto com o IMET, Instituto Nacional de Meteorologia, criou um site com o objetivo de oferecer prevenção e mitigação para os agricultores. A página traz, por exemplo, informações como clima, seguro rural, zoneamento agrícola de risco climático, assistência técnica e formas de crédito rural. Também estão disponíveis avisos meteorológicos de eventos severos, previsão do tempo para capitais brasileiras e informações técnicas voltadas à agricultura, incluindo tecnologias de ponta desenvolvidas pela empresa brasileira de pesquisa agropecuária, a Embrapa. Essas ações têm como foco fortalecer a gestão integrada dos riscos climáticos, combinando prevenção, boas práticas de manejo, assistência técnica e instrumentos de proteção ao produtor, como o seguro rural. A ideia é prevenir cenários e reduzir riscos. A página na internet pode ser acessada pelo Ministério da Agricultura no endereço gov.br/agricultura. Cleide Lopes, para a Voz do Brasil.
1: Organizações e moradores de 44 cidades da Bahia e de Pernambuco já podem apresentar projetos destinados a ações de recuperação ambiental.
0: A chamada pública do Banco Nacional de Desenvolvimento Econômico e Social, o BNDES, é voltada para a restauração da vegetação e dos recursos hídricos no entorno das usinas de Sobradinho e Itaparica, no Rio São Francisco.
3: Estão abertas as inscrições para o edital Águas do São Francisco, que vai apoiar ações de restauração ecológica da vegetação nativa e revitalização dos recursos hídricos nas áreas de influência dos reservatórios das usinas hidrelétricas de Sobradinho e de Itaparica, na região entre os estados da Bahia e de Pernambuco. A região de abrangência do edital contempla 25 municípios na área do reservatório da usina de Sobradinho e 19 municípios na área do reservatório da usina de Itaparica. O edital é fruto de uma parceria entre o BNDES, Banco Nacional de Desenvolvimento Econômico e Social, e a conta do Programa de Revitalização dos Recursos Hídricos das Bacias Hidrográficas do Rio São Francisco e do Rio Parnaíba. A gerente do Departamento de Meio Ambiente do BNDES, Vera Guedes, detalha os objetivos da seleção.
4: Serão ao todo 20 milhões de reais para apoiar ações de recuperação da vegetação, além de projetos que contribuam para melhorar a quantidade e a qualidade da água, conservar a biodiversidade, mitigar as mudanças climáticas e ampliar a oferta de serviços ecossistêmicos.
3: As inscrições para o edital Águas do São Francisco vão até o dia 2 de dezembro. Você pode obter mais informações no site chamadas.fumbio.org.br. Reportagem André de Barros Lima.
1: Estudantes de instituições federais têm até o dia 14 de novembro para se inscrever no exame de proficiência em língua inglesa.
0: As inscrições podem ser realizadas através do portal epli.ifsp.edu.br.
1: A iniciativa é um exemplo das possibilidades de formação e qualificação oferecidas pelas instituições, que hoje reúnem 755 unidades em todo o país.
0: E nesse mês, a educação profissional e tecnológica completou 117 anos de história no Brasil.
1: Ao longo desse período, ampliou a oferta de cursos técnicos, de graduação e outras oportunidades de formação para milhões de brasileiros.
0: Saiba mais na reportagem de Gabriela Noronha.
5: A técnica de segurança do trabalho, Patrícia Colasso, hoje atua em uma importante empresa de engenharia paranaense do município de Araucária. Ela conta que a formação no Instituto Federal do Estado

0: foi fundamental para a sua trajetória.
1: Eu trabalhava como operadora de máquinas, aí eu quis um crescimento profissional mais avançado. E hoje em dia eu sou formada, eu já faço uma outra graduação, mas tudo se deu início devido a essa formação em segurança do trabalho.
0: O diploma do Instituto Federal também é a aposta de Franciele Pereira para um futuro melhor. No campus estrutural em Brasília, ela é estudante do curso técnico integrado em meio ambiente e participa de pesquisas, ações de extensão e projetos que relacionam o conhecimento aprendido em sala de aula aos desafios da comunidade.
2: Minha mãe falou que queria muito que eu entrasse no Instituto Federal de Brasília e, cara, representa muita coisa no meu futuro, não só pelos trabalhos que eu desenvolvo aqui e por esse negócio de você apresentar muitos projetos.
0: Os institutos federais são entidades especializadas na educação profissional e tecnológica, oferecendo também educação básica e superior. Atualmente, a rede federal conta com 755 unidades entre camp e polos de inovação. Para Marcelo Brega Gagnoli, secretário de Educação Profissional e Tecnológica do Ministério da Educação, o diferencial desta modalidade de ensino é o compromisso com o desenvolvimento social e econômico da região.
3: Aquelas matérias que muitas vezes ele não tem uma associação dentro de sala de aula, ela sempre vai estar vinculada a alguma questão prática de resolução com arranjo produtivo, com arranjo social.
0: Embora os institutos federais tenham sido criados em 2008, a educação profissional e tecnológica faz parte da história do Brasil há 117 anos. Uma caminhada que começou oficialmente em 1909. Naquela época, o objetivo era oferecer um ofício aos jovens das classes menos favorecidas. Hoje, são mais de 3 milhões de matrículas na educação profissional técnica de nível médio, segundo o Censo Escolar da Educação Básica, e cerca de 2 milhões de estudantes em cursos tecnológicos de graduação, conforme o Censo da Educação Superior. Para a presidente da Associação Quilombola de Faceira de Chapada do Norte, em Minas Gerais, Ana Maria Pereira, contar com um campus da EPT Quilombola representa uma oportunidade de acesso à formação profissional para indígenas e quilombolas da região.
4: O Campus Quilombo, ele vem para nos fortalecer, para garantir para que nós, nossa juventude, permaneça em nossos territórios.
0: O acesso à educação profissional e tecnológica varia conforme a instituição, o curso e o nível de ensino. Na rede federal, as regras de ingresso são definidas por cada instituição e divulgadas em edital. Nos cursos de graduação, a seleção pode ser feita pela própria instituição ou pelo SISU, conforme as regras de cada curso. Reportagem Gabriela Noronha.
5: Então, para quem quiser fazer o exame de proficiência em língua inglesa, eu vou repetir o portal onde as inscrições podem ser feitas: epli.ifsp.edu.br.
6: Dicas do Enem.
7: Meu nome é Ana Beatriz Silva e minha dúvida é: como controlar o tempo durante a prova?
6: Quem responde a Ana Beatriz é o professor Tiago Diana. Ele aproveita para dar dicas sobre os principais temas da prova de história. Vale a pena conferir.
8: Fala pessoal, dica importantíssima para você que vai fazer a prova do Enem. E eu vou dividir a minha fala aqui em dois momentos diferentes. O primeiro é sobre a organização da prova e a sua estratégia. São duas provas longas e você aproveitar bem o seu tempo vai ser um grande diferencial competitivo. São 3 minutos por questão. Investe muito no tempo de qualidade, leitura e interpretação da prova. Agora, nos temas de história, que é sempre muito recorrente, tem uma aposta grande na recorrência do tema Brasil-Colônia e principalmente os aspectos da escravidão. Toda vez que você pensar em aspectos de trabalho, economia, cidadania, direito, esses temas estarão presentes na prova e farão você acumular muitos pontos. Em história geral, a pegada história contemporânea, tentando se aproximar dos tempos mais atuais, é muito forte. Você tem uma grande prova e aproveite muito todo o seu estudo e toda a sua dedicação.
6: É isso aí. Se prepare e acompanhe as nossas dicas toda terça-feira aqui na Voz do Brasil e também na radiogov.ebc.com.br.
9: Estudantes indígenas ganharam mais tempo para reunir a documentação e garantir a participação no Programa de Desenvolvimento Acadêmico Indígena.
5: O prazo de inscrições para a seleção, que terminaria no dia 1º de outubro, foi prorrogado e agora segue aberto até o dia 26.
9: Com a alteração, o calendário do processo seletivo precisou ser ajustado e tem novas datas.
10: Candidatos interessados em participar do Programa de Desenvolvimento Acadêmico Indígena, o PEDAI, tem até 26 de outubro para se inscrever na seleção. O prazo inicial, previsto para 1º de outubro, foi ampliado pela Coordenação de Aperfeiçoamento de Pessoal de Nível Superior, a CAPES, autarquia vinculada ao Ministério da Educação. As candidaturas poderão ser enviadas até 26 de outubro, no horário de Brasília, exclusivamente pelo sistema eletrônico de inscrição da CAPES. Com a mudança no prazo, todo o cronograma foi reajustado. Agora, a análise documental está prevista para o período de 27 de outubro a 5 de novembro. O resultado será divulgado em 6 de novembro, com prazo para recursos entre 9 e 11 de novembro. A matrícula e o início das atividades seguem previstos para o primeiro ou segundo semestre de 2027. Para mais informações, acesse o portal gov.br/mec. Locução, Thalita Albuquerque.
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9: Uma realização da Secretaria de Comunicação Social da Presidência da República.
5: É produção da empresa Brasil de Comunicação.
9: Fique agora com as notícias do Poder Judiciário e do Congresso Nacional. Boa noite.
5: Uma boa noite, até amanhã.
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5: 9:28.
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5: Jean Martinazzo está transmitindo agora e você acaba de adentrar um refúgio emocional. Seja recebido calorosamente no Love Hurts, onde cada ritmo musical ressoa uma recordação, um frisson, uma história que pode ser espelhada na sua. Algumas lembranças são quentes como o sol de inverno. Algumas memórias insistem em permanecer. Mas agora deixe essa canção te conduzir. Ela chegou para te abraçar. Amar pode ser doloroso, mas aqui não nos equivocamos. Sentimos, enfrentamos, transformamos a dor em melodia e agora deixamos a música expressar o que sentimos.

0: amores que se encerram sem um prévio aviso. Há despedidas que persistem em nossas memórias. E é por isso que nas pausas desta sintonia, cada uma é também um respiro. Entramos no intervalo, mas permanecemos com você. Não vá ainda. Respire e deixe a música seguir narrando nossa história inacabada.
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4: Estamos de volta com o nosso retorno a emoções que o tempo não consegue eliminar. Afinal, algumas narrativas nos marcam profundamente, mesmo que pareçam esquecidas. Entre ferimentos e quietudes, ainda compensa prestar atenção ao que o coração teima em relembrar.

Existem instantes que só desejamos um abraço, mas o que ecoa é o silêncio. Nessas ocasiões, é a música que nos acolhe. Quando o coração aperta com as lembranças, deixa a música levar essas emoções. Nem toda lágrima merece ser guardada. Vamos fazer uma pausa agora, mas você não estará sozinho. Não sai daí, porque logo mais vem uma daquelas canções que tocam a alma.

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0: 10:02.
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2: Regressamos e a nostalgia permanece sentada ao seu lado, silenciosa, mas sempre presente. É intrigante observar que certas recordações se intensificam justamente no momento em que o coração busca esquecê-las. No entanto, aquilo que teima se manter. Quando é impossível desfazer as marcas deixadas, deixe de que uma nova música traga algum alívio. Escuta essa.

algumas melodias penetram profundamente, enquanto outras simplesmente reafirmam aquilo que já conhecemos. A seguir, deixe que o próximo momento revele aquilo que escapou à sua percepção.

0: permaneça ligado ao Love Hertz, onde cada pausa é carregada de emoções. Frequentemente, nos momentos de silêncio, os sentimentos mais intensos emergem. Faremos uma breve pausa. Não sai daí. Voltamos em instantes com mais.
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1: Regressamos. E ainda que os anos passem, existem machucados que só conseguimos aprender a manejar. Algumas faltas gritam mais forte do que qualquer presença. E se ainda dói, permita-se sentir essa dor ao som de uma música linda. Porque muitas vezes, tudo que o coração anseia é uma canção que fale o indizível. Love.

99 Hertz com Jean Martinazzo, cada canção deixa a sua marca e cada intervalo é preenchido por um silêncio repleto de emoções não expressas. Vamos fazer uma pequena pausa agora. Não vá embora, já voltamos.

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4: 10:36.
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6: Voltamos à cena. E se o intervalo você sentiu mais falta, relaxe. A saudade também é ouvida por aqui. Existem mistérios que o tempo esclarece. E existem aquelas que apenas entendemos ao escutar com o coração desarmado. Que a próxima melodia prossiga falando por você.

0: Estamos no Love Hurts com Jean Martinazzo, onde cada canção reflete um fragmento daquilo que restou inacabado entre dois corações que falharam em se despedir. Faça uma pausa conosco e aproveite o intervalo. Já voltamos.
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4: Você está no Minuto News. As manchetes que abrem nossa parte informativa. Fernando Haddad avalia como embate de alto nível sua participação e expressa votos de sucesso para São Paulo. O prazo final para o saque de valores de plataformas de apostas online se encerra em breve. E, confirmando o cenário eleitoral, Flávio Bolsonaro e Luiz Inácio Lula da Silva seguirão para o segundo turno das eleições.
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4: Fernando Haddad, em declaração recente, classificou o que chamou de embate como de alto nível, ressaltando a importância do debate político construtivo. Ele também aproveitou a ocasião para manifestar seus melhores desejos para o futuro de São Paulo. A fala de Haddad reflete a postura de um diálogo focado em propostas e na busca por soluções para os desafios enfrentados pela cidade, indicando uma perspectiva otimista para o desenvolvimento local. A expectativa agora é pelo desdobramento das discussões e projetos que visam o progresso da capital paulista. Atenção redobrada para os apostadores. O prazo para sacar o dinheiro acumulado em plataformas de apostas online está chegando ao seu limite. É fundamental que os usuários realizem a movimentação dos seus saldos o mais rápido possível, para evitar qualquer tipo de bloqueio ou perda dos valores. A medida reforça a necessidade de os jogadores estarem atentos às regras e aos cronogramas estabelecidos para a retirada de fundos. A urgência do saque visa garantir a segurança e a acessibilidade dos recursos para todos os participantes do mercado de apostas. No cenário político nacional, as eleições de 2026 avançam para sua fase decisiva. Flávio Bolsonaro, do Partido Liberal, e Luiz Inácio Lula da Silva, do Partido dos Trabalhadores, foram confirmados como os dois candidatos que disputarão o segundo turno. Este resultado coloca em destaque a importância das próximas semanas, onde as propostas de governo serão intensamente debatidas. O setor do agronegócio, em particular, aguarda as definições e compromissos que cada candidato apresentará para impulsionar a produção, a sustentabilidade e a economia rural do país. A atenção se volta agora para as campanhas e os debates que moldarão a escolha final dos eleitores.
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6: 10h54.
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0: Retornando ao silêncio que ressoa e aos barulhos que traduzem o aprisionado em nossa voz, pois há sentimentos percebidos mais indescritíveis. Cada regresso nosso é marcado por mais um pouco de compreensão ou de saudade. Muitas vezes ambas. Abra bem o coração ao ouvir. Essa música que vem a seguir é feita para alcançar os recantos mais profundos da alma.

0: Chegamos ao fim desta sessão. Porém, saibam que há histórias que não terminam aqui. Elas apenas passam para o próximo capítulo. Obrigado por nos acolher entre as suas lembranças, seus silêncios e as suas feridas antigas. Caso hoje tenha sido pesado, esperamos que o amanhã seja mais suave. E se não for, estaremos juntos outra vez. Um aconchego que só o rádio proporciona. Hora de ir, pessoal. Vamos nessa. Fiquem bem.
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0: Uma salva de palmas, gente, nome solta, Tássia do Céu.
1: Que coisa linda.
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1: 11:36.

0: 11:54.
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0: Meia-noite e 5.
1: E aí, Léo? Vamos fazer nossa parte? Muito melhor?
2: Bora, Zé. O mundo precisa descobrir o bem que é o meu pai.

0: 6:11.
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0: Cidade FM 6:11.

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0: Santo mentiroso, hein?
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3: O nome dela é Flash.

0: descargou, né?
1: Demais.
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1:13. 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

0: 1:27.
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5: 1:28.

0: você faz barulho aí?
1: Uma salva de palmas, Felipe Araújo.
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0: Vocês maravilhosas, se orgulho com vocês, viu?
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0: 1h40.
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4: 1:47.

0: Faz barulho, rancho do sertanejo.
1: Sou Marília Tavares.
2: Menino,
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0: Pode confiar, esse ano já deu certo.
1: 1:58. 98.3.

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4: 1 e 4.

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4: 12:47.

0: Copiama!
1: 3:11.
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0: Obrigado, Guilherme.
1: Obrigado, meninos.
0: Reverência a vocês, viu?
1: Isso.
2: Denis, eu falei pro meu pai que eu queria uma

0: Chitãozinho e Xororó, a comemoração é de vocês, mas o presente é nosso por ter chegado até aqui e poder dizer que esse é o momento mais precioso da nossa carreira. Muito obrigado por esse carinho.
1: Obrigado, foi muito lindo, obrigado.

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3: 4 e 19.
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0: Yes. Prazer participar aqui dessa gravação, Maurício Marcelo, amigo, irmãos, Clube da Viola, um dos grandes sucessos do Brasil.
1: 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Sou a beleza que invade a ternura do poente. Sou o território banhado por um grande oceano. Sou por rios retalhados, com montanhas em chão plano. 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Tenho o povo bom de bola, festa de rodeio e muita emoção. Sou a terra do Clube da Viola, mais que um estilo, uma paixão.

0: 4:29.
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3: Olá, olá, salve, salve, simpatia, boas vibrações pra você aí do outro lado do rádio. Tô chegando na sua sintonia, chegando com mais uma edição do nosso Clube da Viola, o clube que mais toca modão no seu rádio. Tem muita música boa, tem muito sucesso e claro que a sua companhia faz toda a diferença aqui no nosso Clube da Viola, tá? A partir de agora, já sabe, as melhores músicas sertanejas, as melhores modas de viola do Brasil. Com muito lançamento e modas para você matar a saudade. Então vem comigo, que além de tudo isso, tem muita informação. Aumenta o volume aí. Tá começando mais uma edição do Clube da Viola.
4: 5 e 2.

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4: 5:16.
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6: Estamos de volta. 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Tem música, tem sucesso, tem informação. Ao

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0: Rádio 5:32. 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
5: Estamos de volta com o Clube da Viola no seu radinho. Vem comigo agora, tá trazendo esse aqui que
6: eu tô ouvindo.
5: Essa
6: mais música.

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0: 5h43. 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

0: 5:49.
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2: Clube da Viola tá de volta. E aí, quem tava esperando pra ouvir mais modão? Quem tava esperando pra ouvir mais sucesso?

0: 5:57.
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5: 6:02.
6: Senhor, no silêncio deste dia que amanhece, venho pedir-te a paz, a sabedoria, a força. Quero olhar hoje o mundo com os olhos cheios de amor, ser paciente, compreensivo, manso e prudente, ver além das aparências teus filhos como tu mesmo os vês, e assim não ver senão o bem em cada um. Fecha meus ouvidos a toda calúnia, guarda minha língua de toda maldade. Que só de bênçãos se enche a minha vida. Que eu seja tão bondoso e alegre que todos quantos se achegarem a mim sintam a tua presença. Reveste-me de tua beleza, Senhor, e que no decurso deste dia eu te revele a todos.
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8: Estamos de volta, Clube da Viola. Hora de música, hora de sucesso, hora de modão.

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5: Estamos de volta. Clube da Viola no seu rádio. Tem música, tem sucesso, tem informação.

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7: 6:32.
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9: Clube da Viola tá de volta. E aí, quem tava esperando pra ouvir mais modão? Quem tava esperando pra ouvir mais sucesso?

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1: De volta com o Clube da Viola. Hora da última sequência musical do programa de hoje. E a gente se

0: Olha, eu tô arrepiado com a galera. Gelo, peraí, vem cá, vem cá. Olha, olha pra você ver que afinação dessas comitivas.
1: Todo mundo cantando essa
0: galera aqui.
1: Aí agora.
0: Ai, eu vivo, ai, eu vivo.
1: E aí?
2: Fechando aqui o nosso Clube da Viola de hoje, agradecendo o carinho, audiência e paciência. Grande abraço aqui do Rodrigo Souza. Até o próximo programa, se Deus quiser. Tchau, tchau, até lá.
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0: Ô, de caça, acorda, minha gente. O galo já cantou faz tempo, só. 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
5: Cidade, 7:07. Bom dia. Tudo certo por aí, gente? Por aqui tudo ótimo também, começando mais uma edição do nosso Conexão Cidade. Hoje, quarta-feira, dia 7 de outubro. É conhecido como meio da semana, viu? É o divisor de águas, a segunda e a terça já foram. Agora é quarta, amanhã já é quinta, depois de amanhã é sexta. Eu tenho uma notícia pra te dar, viu? Segunda-feira é feriado. Vixe Maria, será que a gente tá achando bom ou não? Muito bom dia pra você ligadinho na zona rural, na zona urbana, no som do carro, no comércio local. Tá ouvindo aí, trabalhando, ouvindo a gente, pessoal das panificadoras, panificadora Marçal, panificadora Veneza, Osmar Zé Aparecido na panificadora Tradição, Preta Padaria, lá na panificadora Santo Antônio, Gauchão Padeiro, pessoal do agro, não para, acorda cedo, pula cedo da cama também, né? Rede Agro já tá ouvindo a gente, né, Eros? Eros, Júnior Ragozoni tá sempre ouvindo a gente, grande abraço. Agridiesel já tá com as portas abertas também, né, Fernandão? Tamo junto, meu irmão. Pessoal lá na TUS, TUS Tupaciguara também tá ouvindo a gente. Alô, Léo. Abraço, meu irmão, tamo junto, hein? Vamos começando mais um dia, mais uma manhã, começando com Conexão Cidade, conectando você com as melhores e maiores músicas, clássicos e sucessos, chegando na sua manhã de quarta-feira. Comigo, Lucas Araújo, eu vou juntinho com você até às 9 da manhã. O WhatsApp está disponível para você pedir aquela moda, dedicar para alguém, fazer o seu dia ainda mais lindo. Então manda aqui no zap pelo 34996330983. Obliga no fixo 3281-5800. Tá começando, galo cantou.
0: Ô, de caça.
5: É, cantou, viu? Gente. Café já tá passando ali. Tempo. Bora começar o peteco, ó. Chegando Daniel, declaração de amor. Alô, Vilmar Botafoguinhas, bom dia, meu irmão. Mara chegando também, Maria, Sebastião Randron, Nayara, o pessoal já tá ligadinho, tá faltando só você. Vem pra cá, vem pra Cidade FM, sua melhor sintonia.

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4: Cidade, 7h24, chegando Cristiano Araújo, Maus Bocados. Essa vai especialmente lá pra Fazenda Arueira, tá ouvindo a gente aí, pessoal da Fazenda Chopetuba, Bioenergética Arueira, Vazante também, madrugou comigo, hein? Bora que bora, Cidade, 7h24.

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Cidade, 7h40, estamos de volta. Pra você que tá ligadinho, tá sintonizado na 98. Muito bom dia pra você. É, tá ligadinho aí no comércio local, tá ouvindo na estrada, cortando a BR. Obrigado pelo carinho, pela audiência, viu? Chegando Cleiton e Camargo, na hora de amar. Quero mandar um abraço pra Anne Kelly, Fazenda Santa Teresa. Kelly Gonçalves já tá ouvindo também. Tatá, Jéssica. O pessoal tá ouvindo, hein? 7h40.

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Cidade, 7:55. Por aqui tá chegando mensagens, o WhatsApp tá tocando aqui, o telefone fixo não para. Maravilha, né? Eita, coisa boa, quartou, viu? Dia 7 de outubro de 2026, 7:55. A Anne Kelly já mandou aquele bom dia, alegre, feliz, né, Anne Kelly? Céu aí tá bonito, hein? Maravilha. Obrigado pelo carinho e audiência. Maria Francisca, também chegando por aqui, marcando presença. Anael Júnior, parceiraço aí. Galerinha da Construção Civil marcando presença. Tomando GR, LVM Construções, De Souza Construções, GN, Pablo Borges, Anael Júnior. Pessoal, tá ligadinho? Carlos, parceiraço aí que tá sempre com o somzinho no 12 também. Pessoal da Serralheria.

0: Troféu, Ferro Velho, Ferro Velho do Edinho, alô Rogério, tamo junto meu irmão. Galerinha lá na ADM Reciclagem, também tá ouvindo. Loja Fazendão, Rafael Adriano Branco, postos de combustível, Pet Shops. Tamo começando o dia, né? Maravilha. Vamos de música, chega no Luan Pereira e Panda, 10 segundos. 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
1: Conta 10 segundos no relógio aí.

Cidade, 8:06, Eduardo Costa, pronto, falei. Também tivemos Luan Santana, Certeza, e Luan Pereira e Panda, 10 segundos. 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
2: Cidade, 8:10. É, quero mandar um abraço especial pra galerinha que tá ouvindo aí lá na Fazenda Chapetuba. Mandaram bom dia aqui, tá animado, né? A região também tá ouvindo, ó. Bálsamos Brilhante, tá sempre ligadinha. Ó, ontem foi dia de pipoca gourmet, hein? Vocês foram lá, gente? É, fui sabendo que o trem lá tava lotado, viu? Nem a chuva atrapalhou. Maravilha, cobertura da Cidade FM, top, trazendo pra você um videozinho massa. 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Novidades da cidade, da região, indicações de filmes e livros. Tem posts todos os dias pra você sempre ficar atualizado. Então corre lá na Cidade FM, do Airline Tupaciguara. A gente também tem o Cidade Eventos 98.3. É nosso perfil, nossa página oficial pra eventos. E ó, tá chegando aí final de ano, começando. Tem carnaval, tem exposição, vai começar tudo de novo. E a Cidade FM vai estar junto com você nessa. Então já corre, já começa a seguir, não perde tempo não, viu? Chegando o doce encontro com o Dilcim After. Daqui a pouquinho tem um momento esportivo também para trazer para você tudo do seu time do coração. Afinal, hoje volta os campeonatos nacionais, hein?

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1: 8:17.
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Muito bem, chegando agora o nosso Minuto Esportivo, 8 horas 22 minutinhos. É, começa hoje, hein? Pros amantes do futebol. Seu time do coração já começa hoje, será? Estamos começando agora o nosso Minuto Esportivo, trazendo para você tudo do mundo do esporte, as últimas notícias, jogos de ontem, jogos de hoje, muito mais. Você encontra comigo a partir de agora no Minuto Esportivo. Pedro volta ao Flamengo depois de reclamação e insatisfação interna. É, veja os três campeões da Argentina que não foram ao adeus de Messi. Lionel Messi brilha em despedida na Argentina com assistência e gol de pênalti. Jorge Jesus não cumprimentou o combinado com Cristiano Ronaldo em coletiva. Não cumpriu combinado com Cristiano Ronaldo em coletiva. Brasileirão 2026. Sabe aonde assistir ao vivo os jogos da 29ª rodada? Neymar e Gabigol renovam com Santos. Alexandre Matos diz que pensa no futuro da dupla. E nos jogos de ontem, pelas amistosos, a Argentina venceu o Benin por 3-0. Gol de Lionel Messi e sua despedida da seleção argentina. Colômbia 2, Peru 0. O Chile venceu o México por 2-0. E hoje retoma-se o Campeonato Brasileiro, às 19h30, Remo e Grêmio. Internacional e Corinthians, Bragantino e Mirassol. Às 20 horas, Vitória enfrenta Chapecoense. 20h30, Botafogo e Vasco e 21h30, Cruzeiro e São Paulo. São as retomadas aí do Campeonato Brasileiro. 8h24, a gente volta às 10h30 no nosso Momento Esportivo, trazendo tudo do esporte.

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3: Alô você que acompanha o Minuto Esportivo, a gente chega agora com as informações mais quentes do mundo da bola. Notícias direta para você, no ritmo do esporte que não para. A FIFA está sob os holofotes, acusada de permitir que um goleiro da República Democrática do Congo jogasse a Copa do Mundo de forma irregular, segundo revelou a imprensa internacional. Aqui no Brasil, o Corinthians recebeu um sinal positivo para avançar na quitação da dívida da Neoquímica Arena e aguarda a Caixa Econômica Federal para formalizar um novo acordo.
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3: Vamos aos detalhes da primeira manchete, que movimenta os bastidores do futebol mundial. A FIFA enfrenta acusações sérias de irregularidade na classificação da República Democrática do Congo para a Copa do Mundo de 2026. Documentos citados por veículos como o The New York Times e o Le Monde apontam que a entidade teria reconhecido problemas na documentação do goleiro Lionel Mpassi. O atleta, nascido na França, já defendeu as seleções francesas sub-16 e sub-17. A Federação Nigeriana denunciou a escalação, alegando que Mpassi não teria concluído o processo exigido pela FIFA para a mudança de associação nacional. A investigação, de fato, teria confirmado a irregularidade, mas a denúncia acabou arquivada por questões processuais. Mesmo com tudo isso, Mpassi continuou atuando e foi peça fundamental na campanha que levou o Congo à Copa, encerrando um jejum de 52 anos sem participar do torneio. Agora, sobre a situação do Corinthians e a Neoquímica Arena. O clube paulista foi informado de que a Caixa Econômica Federal vai dar continuidade à análise da proposta para quitar a dívida do estádio, que hoje é estimada em 630 milhões de reais. O assunto já chegou ao Conselho de Administração do banco e o Corinthians agora aguarda a possível formalização dessa negociação. A proposta do Timão prevê que a Caixa assuma os naming rights da Neoquímica Arena e, em troca, considere a dívida totalmente quitada. Além disso, o Corinthians espera suspender os pagamentos e recuperar 27 milhões de reais que estão mantidos em uma conta reserva. Esse projeto pode ainda incluir outros acordos, como títulos de capitalização, a transferência de todas as operações financeiras do clube para a Caixa e também a inclusão dos cartões do programa Fiel Torcedor. Uma negociação importante para as finanças corintianas.
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3: E o Minuto Esportivo volta daqui a pouco com mais novidades. Continue ligado na nossa programação.
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Cidade feita pra você, 8h30, chegando na reta final do nosso Conexão Cidade. Pra você que tá ligadinho, chegou agora. Obrigado pelo seu carinho, sua audiência, viu? Um abração aí pra galerinha das donas de casa. Tá ouvindo aí em casa, tá descansando, tomou aquele cafezinho já? Já começou o dia bem por aí? É, por aqui a gente já tá suando, viu? Maravilha. Seguinte, hoje é quarta-feira, dia 7/10. E pra quem tá chegando, a gente tá dando uma notícia importante, tá? Segunda-feira é feriado, viu? Eita, mamãe! Vamos de chão de avião, Melzinho, participação de Thalita Mel. Ei, Kelly, hein? Feriador, viu? Vixe!

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5: Cidade feita pra você. 8h43. Chegando Humberto e Ronaldo. Não fala não pra mim.

0: 8:49.
1: Cidade, 8:49, está chegando ao fim nossa conexão nesta manhã de quarta-feira. É, eu volto daqui a pouquinho, 13 horas, tá? Agnes está chegando aí para esse encontro marcado nesta manhã de quarta-feira. Continua na sintonia, participa. Alô, Jéssica, bom dia, viu? Ótimo dia para você. Bom dia, Lucas, apareci. Ei, tava sumido, hein? Táxi Amigo tá ouvindo a gente também, mandou aqui, ó. Bom dia, Lucão, tudo bem? Manda um alô para nós aqui do Táxi Amigo. Bom trabalho, ótima quarta-feira repleta de bênçãos e paz. Amém, meu brother. A Kelly também chegando, Vera Lúcia, Anael Júnior, Vilmar, foram várias mensagens. E assim a gente vai se despedindo, mas antes de ir, eu quero deixar um recado importante para você, viu? O Dr. Francisco, do Laboratório DNAse, deu uma passadinha aqui nos estúdios para dar um convite especial para você. Então, bora ouvir junto comigo?
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1: 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Então, tchau, gente. Beijo. 13 horas, a gente se vê de novo com o nosso Voo Livre.
2: Eu sei que você tá de boa, eu sei que você já seguiu sua vida, mas ó, melhor me bloquear. Que eu não vou te dar paz, não. 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Vai, Lúcio.

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3: E aí, você que tá ligado na gente. Eu sou Andressa Pires e tô super animada pra te acompanhar nesta primeira parte do nosso Drops News. Sim, o programa que te deixa por dentro de tudo que rola no universo da música, com as notícias mais quentes e os bafos dos seus artistas favoritos. E pra começar com tudo, tem notícia fresquinha direto do mundo do pop. O Ed Sheeran, gente, finalmente quebrou o silêncio sobre as farpas do primo Jethro Sheeran. A história é que o Jethro começou a atacar o Ed depois de um caso envolvendo o rapper Macklemore. E o Ed, pela primeira vez, comentou tudo isso durante um show da sua turnê Loop lá nos Estados Unidos. Imagina a repercussão. Mas ó, essa é só a pontinha do iceberg, viu? Tem muito mais informação e babado vindo por aí. Então fica ligado. Já já eu volto com mais no Drops News.
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1: Olá, meus amores. Que delícia ter a sua companhia aqui no nosso Guia Astral. Eu sou a Letícia Leal e estou super feliz por estarmos juntos nesta viagem pelos astros. Nesta primeira parte do programa, vamos mergulhar nas previsões para Áries, Touro e Gêmeos.
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1: Ariano, Ariana. Para entender processos emocionais, tenha ética e bom julgamento. Seu regente te ajuda a focar na realização pessoal. Que maravilha! Cor marrom. Número 38.
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1: Taurino, Taurina. Atenção! Há discordâncias em projetos ou com amigos. Nem tudo está sob seu comando. Olho em documentos ou questões judiciais. Cor nude. Número 50.
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1: Geminiano, Geminiana. A dica é: veja o relacionamento de forma realista, sem expectativas. A pessoa amada pode

0: bloquear a troca, mas você terá uma decisão assertiva e positiva. Cor, roxo, número 55. Daqui a pouquinho eu volto com mais previsões do Guia Astral, trazendo Câncer, Leão e Virgem. Não saia daí.
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Muito bom dia, bom dia, bom dia, bom dia! Está começando por aqui mais um Encontro Marcado. E eu, Agnes Sidelli, cheguei para deixar a sua manhã ainda melhor, hein? Hoje, quarta-feira, exatamente dia 7 de outubro de 2026. E eu quero saber como que tá amanhã aí desse lado, do lado daí, desse outro lado do rádio. Conta para mim, tá trabalhando, tá estudando, tá de folga, tá em casa? Cadê as donas de casa que geralmente tá ouvindo aqui a Cidade FM, né? Sempre ligadinhas e participando, arrumando casa, fazendo comida, passando roupa. Esse é um alô especial para você hoje também. E eu quero te convidar para ficar comigo até às 13 horas, hein? Porque hoje a nossa programação vai ser totalmente diferenciada aí para você, para deixar do jeitinho que a gente gosta, com muita moda bonita, com música para levantar também, né? Aquele astral. Às vezes a gente acorda meio triste, né? Às vezes achando que as coisas não tem jeito, mas deixa eu te falar uma coisa, tem jeito sim, viu? Se você tá triste, fica com a gente, que eu tenho certeza que até de noite você vai estar muito feliz, porque aqui é o nosso intuito, é deixar você mais feliz, mais animado para dar conta dessa bela quarta-feira. Já vou mandando um alô especial pra Jesquinha. Jesquinha tá lavando roupa e descongelando geladeira, você tá doido, hein? Essas mulheres, eu vou te falar, tá muito proativa. Alô, Mara, abraço pra você e continuem participando comigo, hoje vai ter brinde pra você e da Ótica Visão, então pode participar, manda aí o pedido de música pra gente tá atendendo do lado de cá, combinado? Então vamos começar no ritmo que a gente gosta. Guilherme Santiago, que dá vontade, dá, ô, se dá.

0: Obrigado!
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1: E aí, galera plugada? Andressa Pires na área com seu plugado.
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1: Glória Pires e Tony Ramos revelam se pensam em desacelerar a carreira.
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1: Olha que notícia boa, hein? Os dois veteranos do nosso audiovisual brasileiro, Glória Pires e Tony Ramos, estão novamente juntos na telona. Eles retornam para o terceiro filme da franquia, Se Eu Fosse Você 3, que já conquistou demais o público. E sabe o que é mais legal? Eles foram perguntados sobre o futuro, se pensam em diminuir o ritmo. E a resposta é clara, depende do projeto. As redes sociais, claro, piraram com essa dupla de volta. E a gente só tem a agradecer por tanto talento junto de novo. Que venham muitos projetos ainda. O Plugado não para. Daqui a pouco a gente volta com muito mais novidades para você.
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11: Chegou a hora de conferir mais previsões para o seu signo.
0: Câncer, Leão, Virgem.
11: Para você de Câncer, é importante examinar posturas e crenças que impedem seu progresso no trabalho. Atenção a julgamentos ou documentos que bloqueiam recursos. Cresça emocionalmente, valorize-se. Sua cor do dia é amarelo e o número da sorte, 11.
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11: Agora para Leão, analise suas crenças sobre filhos, namoro e autoestima. O céu indica que pode errar por exageros ou negligências. Identifique a causa e equilibre. O céu favorece a tomada de decisões para carreira e metas futuras. Sua cor é cinza e o número da sorte, 27.
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11: E para Virgem, a forma como encara a família pede ajustes, uma visão mais ampla. Há boas decisões que movimentam o relacionamento. Foco no positivo. Sua cor do dia é laranja e o número da sorte, 34. Daqui a pouco eu volto com as previsões para os próximos signos.

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2: Já de volta com você aqui na Cidade FM, agora são exatamente 9h17 e o encontro marcado só tá começando, hein? Então já fica ligadinho que hoje tem brinde especial aí da Ótica Visão, valendo uma semijoia pra você. E pra você participar, eu preciso que você mande o seu melhor quartou. É, gente, não é só mandar bom dia, não. Eu quero aquele quartou diferente, aquele quartou digno de uma quarta-feira que vai dar tudo certo, hein? Bora ser otimista aqui juntinhos hoje, nessa manhã aqui, que já tá muito boa. Hoje não tem chuvinha, mas o tempinho ainda está propício, né? Então eu conto com você por aqui, combinados? Então bora, liga no 3281-5800. Ó, também quero mandar um alô especial pra todos lá da HBI Pizza, também pessoal da Celina Modas, deixa eu ver quem mais tá por aqui, o Ai Brasil, Marilda Óticas, meninas sempre ligadinhas com a gente, participando, pessoal da Panificadora Veneza, Açougue do Elcio, os meninas lá do Sicredi também, sempre ligadinhos, muito obrigado pela audiência, obrigado você que tá ligadinho aí com a gente também, onde quer que esteja, muito obrigado e bora fazer acontecer, ser um dos melhores programas aqui hoje, combinado? Então vamos nesse ritmo aqui que a gente gosta de César e Paulinho, Rosto Molhado, com participação de Daniel.

0: Essa foi Simone Simaria, Paga de Solteiro Feliz, pedido da nossa ouvinte Bianquinha. Já já mais música pra você.
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5: Você está no Minuto News. E a gente já começa com as notícias que movimentam o cenário político, econômico e do agronegócio. O ministro Gilmar Mendes destaca o papel decisivo do Supremo Tribunal Federal na manutenção da democracia. No cenário econômico, o grupo britânico Informa anuncia uma ampla reestruturação, com cisão de negócios e aquisições. E no agronegócio, a colheita de trigo no Brasil avança, mas a qualidade do cereal preocupa e mantém os preços em alta.
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5: O ministro Gilmar Mendes enalteceu o Supremo Tribunal Federal, afirmando que a corte teve um papel decisivo na manutenção da democracia brasileira. A declaração foi feita em um contexto em que a Constituição Federal completou 38 anos de sua promulgação. Mendes destacou que o documento, a Carta Magna, permanece firme como pilar da estabilidade institucional, mesmo em momentos de turbulência e desafios políticos. A atuação do STF, segundo o ministro, foi fundamental para garantir a ordem jurídica e a proteção dos princípios democráticos ao longo desses quase 4 décadas. Mudando agora para a economia, o grupo britânico Informa, especializado em eventos corporativos e publicações acadêmicas, anunciou uma ampla reestruturação estratégica de suas operações globais. Essa iniciativa inclui a cisão de uma parte significativa de seus negócios acadêmicos, buscando otimizar sua estrutura e foco. Além disso, a empresa planeja a aquisição da Clarion, um movimento que sinaliza a expansão e o fortalecimento de sua posição no mercado de eventos. A reestruturação visa aprimorar a eficiência e a competitividade do grupo em seus principais segmentos de atuação. Por fim, no agronegócio, a colheita de trigo no Brasil está em andamento, mas os resultados desta safra têm gerado preocupação no mercado. A principal questão está na qualidade do cereal, que tem decepcionado as expectativas. Essa menor oferta de trigo com boa qualidade no mercado interno tem sido um fator crucial para sustentar os preços do cereal em níveis elevados. Produtores e comerciantes observam atentamente o cenário, que reflete diretamente no custo final para o consumidor e na dinâmica das exportações e importações do grão.
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1: Vamos conferir agora as previsões para mais três signos do zodíaco.
0: Libra, Escorpião, Sagitário.
1: Libra, a comunicação exige clareza no trabalho. Priorize seus compromissos. Cor do dia, rosa. Número da sorte, 1.
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1: Escorpião, atenção aos gastos e investimentos. Examine crenças e documentos. Boas decisões vêm do cônjuge ou parceiros importantes. Cor do dia, azul. Número da sorte, 60.
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1: Sagitário, posturas fortes pedem análise para não exagerar. Amplie sua visão, agarre as oportunidades. Há boas decisões no trabalho. Cor do dia, verde. Número da sorte, 45. Daqui a pouco estaremos de volta com as previsões finais do Guia Astral. Não saia daí.
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3: Já estamos de volta e agora são 9 horas e 34 minutos, começando com Lauana Prado, depois.

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5: Vamos conferir agora as previsões finais do zodíaco.
4: Capricórnio, Aquário, Peixes.
5: Começando com você, Capricórnio. Cuidado com notícias que tocam seus medos. Seja justo para se relacionar bem. Expresse o que pensa com assertividade. Sua cor é pêssego, número 12.
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5: Agora para você de Aquário, tumulto com amigos ou projetos. Essa experiência amadurece suas decisões, trazendo responsabilidades importantes para seu desenvolvimento. Sua cor é vermelho, número 3.
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5: E para você de Peixes, o momento te encontra sensível para suas metas. Atenção a mentiras, julgamentos e documentos. Sua cor é preto, número 20. Muito obrigado pela sua companhia. Espero você no próximo programa com novas previsões e muita energia positiva. Até a próxima.
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6: Muito bem, estamos aqui de volta na Cidade FM 98,3, a rádio feita pra você. E olha, hoje tem brinde especial e da Ótica Visão valendo uma semijoia pra você. Então você que ainda não participou, a hora é agora. Participe pelo 34996330983. Se preferir, liga no 3281-5800. O importante é que a sua participação mandar aquele quartou diferenciado aqui pra deixar nossa manhã ainda melhor. Estou aguardando você. Enquanto você não manda mensagem, muito menos está pedindo sua música, então bora dizer, Neto, não, Danilo e Davi, não mexe nas minhas gavetas.

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6: Aqui no Minuto Esportivo, a gente chega com as informações mais quentes do mundo da bola. Jornal inglês lista 3 brasileiros entre as 60 maiores promessas do mundo. Figueirense tem reunião com Edu Gaspar em Londres e discute projetos para o clube.
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6: Começando pelos talentos que prometem brilhar. O renomado jornal The Guardian selecionou 3 jovens atletas brasileiros, todos nascidos em 2009, entre as 60 maiores promessas do futebol mundial. Estamos falando de Eduardo Conceição, atacante do Palmeiras, que já integra o Sub-20 e treina com os profissionais, tendo um contrato que vai até 2029. Temos também Iago Machado, zagueiro formado nas categorias de base do Corinthians, que já fez sua estreia pelo time principal e possui uma multa que supera os 630 milhões de reais. E o terceiro nome é Eduardo Papi, meia do Cruzeiro, que se destacou no Sul-Americano Sub-17 com 4 gols em 5 jogos e também tem contrato até 2029. Os 3 jovens talentos já defenderam as seleções brasileiras de base, mostrando o potencial que carregam. E agora, direto de Londres, novidades para o Figueirense. O clube iniciou conversas importantes com Edu Gaspar, um executivo brasileiro ligado a um fundo de investimento internacional. A reunião aconteceu na capital inglesa e contou com a presença de representantes da SAF do Figueirense e da empresa Pan Esportes. As avaliações iniciais foram bastante positivas, mas é importante ressaltar que as negociações ainda estão em uma fase bem preliminar. O projeto discutido é ambicioso, envolvendo iniciativas de médio e longo prazo, que vão além do futebol, abrangendo também as áreas social e imobiliária. Entre as propostas apresentadas estão ações comunitárias para jovens, a criação de um bulevar com lojas e espaços dedicados a eventos e até mesmo um shopping complexo com torres residenciais. Esses empreendimentos, se concretizados, poderiam movimentar um valor estimado em até 500 milhões de reais e gerar uma receita recorrente de 3 milhões de reais para o Figueirense.
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6: E por enquanto, as notícias do esporte ficam por aqui. A gente se encontra na próxima parte do Minuto Esportivo.
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8: E seguimos para mais um bloco musical para você. Agora são 10 horas e 6. Bora, João Bosco e Vinícius. Parece castigo.

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Alô, alô, voltamos dos comerciais e você está sintonizado aqui na 98,3 e esse é o encontro marcado comigo, Agnes Cidelis, e eu vou juntinho com você até às 13 horas, hein? Lembrando aí que hoje tem brinde especial da onde? Da Ótica Visão, valendo uma semijoia pra você, já tá tendo muitas participações, já quero agradecer muita gente participando do brinde de hoje e também pedindo música, é disso que eu gosto, hein? Então continue pedindo a sua música pelo 34996330983 ou se preferir pode ligar aqui no 3281-5800. O importante é que é a sua participação, viu? Então se você deu uma saidinha, agora volta que música boa vem chegando pra você. E a próxima música aí é de um pedido da nossa ouvinte Kelly, que tá ligadinha com a gente. Quero mandar um abraço pra você. Ela pediu essa música, que hoje somos só metade. Essa é pra você, Kelly.

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1: E já vem chegando mais um pedido aqui da ouvinte Roberta. Ela pediu essa música do Jean Giovanni com Bruno Marrone, Me Faz Te Odiar. Agora são exatamente 10 horas e 26 minutos. E se...

0: bom, viu?
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2: Você tá no Minuto News. Eu sou a Serena Santana e a gente chega rapidinho com as principais informações para você ficar por dentro de tudo que rola no Brasil e no mundo. Bora pras manchetes? No nosso giro de notícias, a gente começa falando sobre a subrepresentação de parlamentares negros no Congresso. Em seguida, vamos destacar o fortalecimento da bancada ruralista, que teve uma alta taxa de reeleição na Câmara. E para fechar, vamos entender a análise de Henrique Meirelles, que considera as agendas econômicas dos candidatos Luiz Inácio Lula da Silva e Flávio Bolsonaro como fracas.
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2: Começando pela representação de parlamentares negros, a cientista política Evelyn Apolinária aponta que a redução de pretos e pardos na Câmara, que foi de 139 para 135, mostra que a subrepresentação racial no legislativo ainda é um desafio. Mesmo que os negros representem cerca de metade da população e das candidaturas à Câmara, eles ocupam pouco mais de 25% das cadeiras. Dos 135 eleitos, 77 foram reeleitos. A pesquisadora ressalta que as desigualdades no acesso a recursos de campanha, financiamento e as estruturas partidárias ainda são grandes, e as atuais regras de incentivo não foram suficientes para eliminar essa diferença. Ela também observa que a presença de parlamentares negros não garante uma agenda única sobre racismo, já que suas posições ideológicas são bem diversas. Mudando de assunto, a Frente Parlamentar da Agropecuária, a FPA, mostrou sua força nas últimas eleições. A bancada ruralista teve uma taxa de reeleição super alta, com quase 72% dos deputados que buscaram um novo mandato sendo reconduzidos. Dos 297 deputados que fazem parte da bancada, 242 disputaram a reeleição e 174 conseguiram se eleger. No Senado, a representação ruralista também promete crescer, com 17 deputados federais eleitos para assumir cadeiras na casa. Atualmente, a FPA reúne 345 parlamentares, entre 297 deputados e 48 senadores de 19 partidos. A composição para 2027 ainda vai ser definida, já que novos parlamentares podem se juntar. É importante notar que, apesar de atuarem em conjunto, os integrantes nem sempre têm as mesmas posições em todas as votações. E no cenário econômico, Henrique Meirelles, que já foi ministro da Fazenda e presidente do Banco Central, avaliou que não é fácil identificar as propostas econômicas de Luiz Inácio Lula da Silva e Flávio Bolsonaro para a próxima fase da disputa presidencial. Segundo ele, o Brasil vive uma estabilidade, com baixo crescimento, uma inflação um pouco acima da meta e um excesso de gastos públicos, principalmente em programas sociais. Meirelles destacou que o controle das despesas deve ser a principal prioridade para o próximo governo. Ele lembrou também dos problemas que surgiram depois de 2010, como a queda da produtividade, dos investimentos e da produção, que levaram à recessão de 2015 e 2016. Para o economista, as agendas econômicas dos dois candidatos são insuficientes para a gente saber, com clareza, quais serão as ações futuras.
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6: Cidade FM, agora são 10 horas 35 minutinhos e damos início ao Cidade em Pauta. Muito bom dia, Lucas Araújo.
7: Bom dia, Agnes Fidelis. Bom dia, ouvintes da Cidade FM.
6: Como você tá?
7: Tô bom, e você?
6: Tô bom também.
7: Bom demais, então. Você tá bom?
6: Tô bom. Vamos começar falando de temperaturas, Lucas?
7: Falei.
6: Hoje a previsão de temperatura em Tupaciguara é entre 20 e 30 graus, sol com pancadas de chuva de manhã e muitas nuvens à tarde. À noite o tempo firma.
7: Maravilha, hein?
6: Bom demais, né?
7: E também tem uma informação aqui, Agnes. Temporais voltam ao sul nesta quarta-feira. Novo ciclone deve se formar nos próximos dias. Chuva forte deve atingir principalmente o Rio Grande do Sul nesta quarta-feira, dia 7, e ganhar espaço pelo sul na quinta. Sudeste ainda terá pancadas e calor em tempo seco, predominando em áreas do norte e nordeste.
6: Muito bom. Você gosta de frio ou calor?
7: Eu sou a favor do frio.
6: Eu gosto de frio pra dormir.
7: Frio a gente fica mais elegante.
6: Tá bom, então. Pode fazer aqui.
7: Tá, então vamos lá. Academia em Minas Gerais é alvo de operação contra grupos investigados por tráfico internacional e movimentação de 4,5 milhões. A Força Integrada de Combate ao Crime Organizado de Minas Gerais cumpre um mandado de busca e apreensão em uma academia de Nova Ponte, no Triângulo Mineiro, na manhã desta quarta-feira, dia 7. Durante a operação Dinheiro Suado, a ação busca desarticular uma organização criminosa investigada por tráfico transnacional de drogas e lavagem de dinheiro. Apenas entre maio e outubro de 2025, a análise de comprovantes bancários apontou uma movimentação aproximada de 4,5 milhões. A operação foi desencadeada a partir da prisão de Christian Tomás Vieira, conhecido como Tio Doni, em novembro de 2025 em Uberlândia. Segundo a academia, quem é um dos alvos da operação pertence ao investigado em associação

0: Tá doido. Um dia. E também tivemos uma operação do GAECO, que mira, mira fornecedor de caça-níqueis de São Paulo, ligado a grupo criminoso do Jogo do Bicho em Uberlândia. O Grupo de Atuação Especial de Combate ao Crime Organizado, GAECO de Uberlândia, no Triângulo Mineiro, realiza nesta manhã, quarta-feira, a terceira fase da operação Trevo do Infortúnio, que investiga uma organização criminosa voltada à lavagem de dinheiro através da exploração de jogos de azar, do bicho e caça-níqueis. Segundo o GAECO, o grupo criminoso atuava há mais de 30 anos na cidade mineira. Nesta fase da operação estão sendo cumpridos 3 mandatos de buscas e apreensão em Campinas, nos bairros Jardim Boa Esperança e Parque Via Norte, contra um investigado que não teve a identidade divulgada. Apontado como um dos principais fornecedores de máquinas caça-níqueis para os criminosos, foram apreendidos mais de R$63 mil em espécie, diversas peças para manutenção de caça-níqueis.
1: Dinheiro, hein? Você tá doido. Pai investiga roubo do celular do filho e ajuda a polícia a identificar suspeitos em Uberlândia. O pai de um jovem de 21 anos investigou por conta própria o roubo do celular do filho e ajudou a polícia PM a identificar um casal suspeito de envolvimento na venda do aparelho roubado. O roubo ocorreu em 17 de setembro no bairro Brasil, em Uberlândia, no Triângulo Mineiro. Após buscas de imagens de câmeras de monitoramento, o pai encontrou o celular anunciado na internet. Ele reconheceu o aparelho devido à tela trincada. O homem fez contato com um vendedor que estava anunciando o celular e marcou um encontro para comprá-lo. As informações foram repassadas para a PM e uma mulher foi presa em flagrante.
0: Esperto, hein? Nossa!
1: Esperto e sortudo, né? Muito burro. Foi o pessoal que roubou aí, que anunciou com a tela trincada ainda, né?
0: Do jeito que tava o aparelho.
1: Aí tá, muito zureta, né? O fato, tal de bandido serve pra ser inteligente e burro ao mesmo tempo, né? Não pode.
0: Mas, Lucas, deixa eu te falar uma coisa. Agora eu quero falar de coisa boa.
1: Fala.
0: Chega de assunto ruim.
1: Ah, então fala.
0: Vamos falar aí que no Lions Clube de Tupaciguara, Enodes de Oliveira, juntamente com o apoio da Sicoob Creditrio, Gestão Fitness, Câmara Municipal de Tupaciguara e Prefeitura Municipal de Tupaciguara, fará o Dia das Crianças, que serão aí no, que será no dia 11 de outubro, neste domingo, das 8 às 12 horas, no Complexo Esportivo Luiz Humberto Carneiro. Vai ser uma manhã aí repleta de alegria, brincadeira, diversão e muito sorriso para a criançada, tá? E também vai ter um momento aí muito importante sobre a conscientização e apoio ao combate do câncer infantil, reforçando a importância dessa causa. É como o Fernando ontem mesmo falou, né? Ele está um pouco à frente aí sobre esse assunto e cada vez que a gente vai pesquisando, vai lendo um pouquinho sobre isso, ver o quanto é importante o diagnóstico antes, né? Prematuro, para poder que haja uma cura. Então, além de ter esse momento aí de diversão para as crianças, ainda vai ter esse momento muito importante sobre a conscientização. Ou seja, vai ser no domingo, viu, mães, papais, das 8 às 12 horas lá no Complexo Esportivo Luiz Humberto Carneiro. Você vai levar a pititinha, Lucas?
1: Vou não.
0: Não brinca ainda, né?
1: Não,
0: assim.
1: Ainda não. Só fico olhando, só. Curiosa.
0: E você sabe que a gente tá no Outubro Rosa?
1: Sim.
0: Sabe? Você sabe o que que significa esse Outubro Rosa, Lucas?
1: Sim, é pra conscientização e cuidados aí, principalmente com as mulheres, né?
0: Exatamente. E no dia 8 de outubro, às 19 horas, você é um convidado especial, um momento para celebrar a parceria, compartilhar experiências e fortalecer as conexões que construímos ao longo do caminho. Lá na Clínica Equilíbrio, né? Vai ter uma palestra, não, acho que não é uma palestra, né? Vai ter vários parceiros ali para um momento muito especial, juntamente com a Marielle Santana, que esteve aqui ontem, né? Com a Nath Bisinotto, e assim, foi um momento muito importante. Eu não participei, assim, de falar, mas eu me emocionei bastante, porque fala sobre essa causa, né? Da mulher, do cuidado da mulher.
1: Com certeza.
0: Você agora é papai, você tem uma esposa, e você sabe o tanto que às vezes a gente acaba se deixando um pouquinho de lado, né? Pra
1: Sim.
0: poder cuidar dos pititinhos. Então, assim, vai ser um momento muito importante ter parceiros ali, né? Cidade FM também estará lá presente, com certeza. E nós convidamos vocês aí também para estarem lá, as mulheres, 8 de outubro, às 19 horas. Mais alguma informação, Lucas?
1: Não, só uma informação aqui, né? Ainda está sendo apurados, mas foi aberto um inquérito pela Polícia Militar e Polícia Civil.

0: né? As polícias pedem câmeras de celulares e também de câmeras de monitoramento próximos ao local para investigar as causas da queda do helicóptero do Rick, né? Da dupla Rick e Renner. Os investigados buscam imagens e dados para esclarecer o acidente que matou o sertanejo e outras 4 pessoas em Urubici, Santa Catarina. O helicóptero caiu no dia 21 de setembro e os destroços foram localizados no dia seguinte em uma área de mata. Aparelhos, telefones próximos ao local foram encontrados e já estão sobre posse das polícias. Né? Então eles vão tentar aí decifrar um enigma, né? É complicado, é meio difícil.
1: Querendo ou não, assim, a gente fica com esse ponto de interrogação que de fato aconteceu, mas também parece que é remexer na ferida, né? Mexer de novo na ferida, principalmente para a família.
0: Principalmente, né? Eu ia citar isso agora, né? A família em si que está passando por um processo de cicatrização, é como se fosse reabrir uma ferida, né?
1: Com certeza.
0: E você já está num momento ali que, infelizmente, a vida segue, a gente tem que, né, viver o luto, mas também seguir em frente e você resgatar tudo aquilo de novo, toda aquela cena para investigar. É muito dolorido, é muito doloroso, mas também tem que ter uma explicação por quê, né, que aconteceu aquilo, para que não aconteça com outras pessoas.
1: E a gente fala isso pela gente, né, Lucas? Eu particularmente, assim, eu não gosto muito de ficar mexendo, mas às vezes tem familiar que talvez tenha interesse também, de fato, saber o que aconteceu, né?
0: Tem aquela curiosidade, né? Tem o luto de querer seguir em frente, mas também tem o porquê. Mas por quê? O que aconteceu? Foi erro de alguém? Foi alguma catástrofe natural? Enfim. Mas é aquele ditado, né? Eu acho que só as pessoas que estavam ali para poder dizer isso, infelizmente, não estão mais nesse mundo, mas vamos lá.
1: E agora vamos falar aqui que nós tivemos um concurso cultural regional e a Ana Sofia, ela conquista o primeiro lugar, né? A Ana Sofia do Centro Educacional ABC foi destaque no concurso cultural regional do Sicoob Creditrio. Ela conquistou o primeiro lugar na categoria desenho com seu trabalho inspirado na frase respeitar a natureza e as diferenças é cooperar para um futuro melhor. A conquista garante a Ana Sofia uma vaga na disputa estadual, onde ela seguirá representando a região. Além de valorizar a criatividade das crianças, o concurso também incentiva importantes reflexões sobre respeito, diversidade, natureza e cooperação. Ou seja, parabéns aí à Ana Sofia, os professores do ABC, e agora é hora de torcer para mais essa conquista. E também parabéns, né, pelo incentivo aí da Sicoob Creditrio.
0: Parabéns pela parceria aí, Sicoob, né? Sempre incentivando novos talentos.
1: Sempre. Isso mesmo.
0: Bora pro futebol.
1: Bora. Não tem muita coisa pra falar, né, Lucas? Eu acredito que a partir de amanhã, quinta, sexta-feira, nós teremos, né? Será?
0: Ou você vai ficar pra trás.
1: E seguimos aqui juntinhos com o nosso momento esportivo. Sim. Muito bom dia, Lucas Araújo.
0: Bom dia, Alex.
1: Tudo bem?
0: Tô bom,
1: então tá bom, tô bem. Amanhã não, sexta-feira eu espero estar melhor do que hoje.
0: Trazendo então informações, né, Agnes? Ontem foi literalmente ali o encerramento da carreira de Lionel Messi com a camisa da seleção argentina. Em um amistoso aí, a Argentina venceu por 3-0 Benin e teve um final ali bem emocionante, com depoimentos de Messi agradecendo, dizendo que agora ele será um torcedor junto com os torcedores que estavam no estádio e que ele vai torcer para quem vai estar dentro do campo, né? Agradeceu aos companheiros, às comissões técnicas, familiares, e sendo assim, então na data de ontem, dia 6 de outubro, foi o fim da era Messi com a seleção argentina, né? Fica curiosidade, né, Agnes, para ver como vai ser agora a sequência da seleção argentina, né? Lembrando que Lionel Messi foi ali o divisor de águas da seleção argentina nos últimos anos, né? Desde quando estreou com a camisa da Argentina, ele era ali o centro das atenções, né? O maestro desse seleção da Argentina, e agora fica aí para os argentinos e para nós também brasileiros, né? A curiosidade de saber como que a gente vai enfrentar, como a gente vai ver uma nova Argentina aí conforme os anos e uma próxima Copa do Mundo sem o seu principal jogador. Ontem também tivemos amistosos aí, a Colômbia venceu o Peru por 2-0 e o Chile venceu o México também por 2-0. E começando hoje, né? Voltando aí, retomando o Campeonato Brasileiro, para quem está nos ouvindo aí, seus times do coração voltarão a jogar aí. Hoje às 19h30 já temos Remo enfrentando o Grêmio.

0: Internacional e Corinthians, Bragantino e Mirassol. Todos esses jogos são às 19h30. Às 20 horas tem Vitória e Chapecoense, 20h30. Botafogo e Vasco, clássico no Rio, hein? E Cruzeiro e São Paulo se enfrentam às 21h30, na data de hoje. É isso, Agnes, de esporte, tem isso a falar. Eu tinha destacado um dado aqui. Deixa eu só ver se eu vou achar mais rápido aqui. Que é a notícias do mundo no geral, né? Não é relevante, não. Foi isso.
1: Foi isso?
0: Foi isso. Deus, já falou demais, né? Nossa.
1: Já falou demais. Não, mas não preocupa não, pode falar. Tem problema não. Gente, eu tô analisando aqui mais umas informações para poder falar. Daqui a pouquinho eu repasso mais para você, porque não teve só uma ganhadora não, Lucas. Teve outras categorias aí também.
0: Eu tenho um vídeo aí, né?
1: Tem um vídeo lá no nosso. Muito legal.
0: Então vai lá no Instagram da Cidade FM para você acompanhar o videoaço aí lá. Sim, do Sicoob Credit Trio, juntamente com a Cidade FM. Né, uma ação linda, maravilhosa, os alunos empenhados aí para entregar um belíssimo trabalho. Então corre lá pra você observar.
1: A gente tem que elogiar aqui juntinho, né? Todo mundo, olha aqui, ó. Tanto é que é uma reportagem direto lá do nosso Instagram, né? Que, ó, hoje foi dia de celebrar o talento, imaginação, a dedicação dos estudantes de Tupaciguara na entrega oficial dos prêmios do concurso cultural 2026 do Sicoob Crediteu, Instituto Sicoob. A cidade brilhou nesta edição, conquistando prêmios com 7 alunos de 3 escolas diferentes. É o cooperativismo e educação transformando realidade, destacando o potencial dos nossos jovens. Então, parabéns a todos os vencedores, suas famílias e aos professores que incentivaram essa jornada. Conheço os talentos de Tupaciguara que deram um show. Na categoria desenho foi a Ana Sofia do Centro Educacional ABC, professora Dorvalina Feldner Ferreira. Também tivemos a Mariane Evangelista Paixão no segundo lugar, da Escola Municipal Francisco Ferreira Borges Sobrinho, com a professora Idenilda Virgínia. Tivemos também a Rafaela Cardoso dos Santos no terceiro lugar, no Centro Educacional ABC, professora Dorvalina Feldner Ferreira. Na categoria texto narrativo, tivemos o Miguel Costa e Gomes no segundo lugar, no Centro Educacional Nossa Escola, professora Priscila Santana Souza Silva. Na categoria poema, tivemos a Faeza Carlos Mendonça no primeiro lugar, Centro Educacional ABC, a professora Dorvalina Feldner Ferreira. No terceiro lugar foi a Lara Cardoso dos Santos, no Centro Educacional ABC, da professora Dorvalina Feldner Ferreira. E também tivemos na categoria Tira em Quadrinhos, a Ana Clara Pires Alvarenga em primeiro lugar no Centro Educacional Nossa Escola, professor Tiago Oliver. Olha, galerinha, hein?
0: Que isso,
1: muito é. Bom, pessoal. Cara, aí.
0: Super bem.
1: Todo esse estímulo, né? É muito importante para a nossa cultura. Então, quero parabenizar a todos que incentivaram esse projeto, como também a todos os ganhadores e professores e escolas. Isso aí é muito importante que vocês continuem, né? Trazendo essas disciplinas, né? Essas culturas para as nossas crianças.
0: Parabéns, e continue assim, as criançadas aí que participaram não ficaram nem em nenhuma colocação. Parabéns por participar, por mostrar o seu talento aí, tá bom? E continue mantendo seus sonhos em vida aí, porque o talento de vocês promete aí a nossa nova geração, né, Agnes?
1: Com certeza. E por aqui encerramos. Tem mais alguma informação, Luquinhas?
0: Não. Encerramos por aqui.
1: Então, muito obrigada a você que está ligadinho com a gente, mas por aqui seguimos com o nosso encontro marcado.
0: Tchau, obrigado.

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Cidade, estamos de volta aqui com aquela programação que não pode faltar no seu dia. Eu sou Agnes Cideles e vamos junto até às 13 horas, viu? E vem participar comigo. Você que não mandou mensagem, manda mensagem pelo 34996330983. Se preferir, pode ligar pra mim, hein? No 3281-5800. Já quero mandar um alô pra Duda, que tá ligadinha com a gente. Alô, Duda, beijo pra você. Muito obrigada aí pela audiência. Deixa eu ver, é Joana, Ricardo, um abraço, a Sheila também tá de ligadinha, a Dirceli também, a Márcia Lúcia, a Maria Aparecida, um abraço pra você, Laurinda, Roberta, o José Carlos, Faustina, muita gente participando, daqui a pouquinho eu falo seu nome também, não fica bravo comigo não. E você que tá ouvindo, ó, manda mensagem, pede a sua música, bora fazer aquela quarta-feira com cara de sexta-feira pra deixar a nossa manhã ainda melhor, hein? Então eu conto com você. Hoje seu Antônio liberou e da Ótica Visão uma semijoia, gente. Ah, mas eu sou homem. Gente, dá de presente pra namorada, dá de presente pra mamãe, pra filha, não tem problema. Pode participar, não quer pedir brinde, participar do brinde? Peça sua música. Faz a diferença aqui pra gente, bora juntinho matando a saudade por aqui, com músicas, né, que fazem a gente relembrar, às vezes a nossa infância, às vezes aquele passado, às vezes pessoas que talvez hoje não estão mais aqui. Então por isso que a rádio é gostosa, ela traz essa dinâmica pra você, traz aquele friozinho de não saber que música que vai tocar e matando muita saudade sempre, viu? Então eu conto com você. E agora vamos de Kleber Cauã, que é essa música que eu sou apaixonada. Amor sem juízo. Você tá doido?

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1: Bom dia, Agnes, tudo jóia? Eu gostaria de pedir a música A Culpa é Nossa, da Maiara e Maraísa. Um abraço para todo mundo aí.

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1: Essa agora eu quero oferecer para toda a equipe lá na Sicredi, sempre ligadinhos com a gente. Bora de Eduardo Costa, não quero te perder.

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3: Na cidade agora são 11h20. Bora de música, João Neto e Frederico, Meu Anjo pra você.

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Agora são 11 horas 34 minutinhos. O encontro marcado continua aqui, viu? Juntinho com você. Já quero mandar um alô pra você que tá sintonizado aí com a gente, qualquer lugar que você esteja. Você que tá sintonizado com a gente, né? Conectado aí através do nosso site. Muito obrigado pela audiência de vocês. E pra você que não sabe, nós temos um site que você consegue ouvir a gente de qualquer lugar que você estiver. Inclusive, temos muita audiência em outros países, né? Então, qualquer lugar é só você digitar aí, ó, www.radiocidadetupaciguara.com.br. E aí, ó, se você estiver lá na praia, se você estiver em outro país, outro estado, aonde for, você pode levar a gente juntinho com você nessa sintonia diferenciada, naquele aconchego, parecendo que tá em casa, porque de fato vocês estão em casa. Sinta-se à vontade para mandar mensagem aí pelo 34996330983. Se preferir, pode ligar no 3281-5800, pedir a sua música, que música que você quer matar, né? A saudade que você gostaria de ouvir. Nós aqui na rádio estamos prontinhos para poder te atender. Já quero mandar um alô especial para todos no restaurante Brunetto, pessoal do Bem TV. Quem mais tá por aqui? Ó, o pessoal do Zerado também, um abraço aí para todos vocês. É muito bom ter vocês por aqui. Também para toda a equipe lá da Copa Cred, sempre sintonizados aqui em parceria com a Cidade FM. E também para os nossos ouvintes, né? O Luiz Júnior passando por aqui. O Leandro, alô Leandro, um abraço para você aqui do Táxi de Tupaciguara, dando aquele feedback. Daqui a pouquinho tem música para vocês. Agora seguimos aqui com Zé Neto e Cristiano. Sonha comigo.

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1: Cidade, agora 11 horas 46 minutos. Bora de Humberto Ronaldo, Mariana Fagundes e Geninho.

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E seguimos por aqui no nosso encontro marcado. Já quero mandar um alô especial para todos aí na Lubeli Kids. Um abraço para vocês, viu? Muito obrigado pela parceria. E você também que tá aí no comércio ligadinho com a gente, muito obrigado por essa sintonia. Ó, é o seguinte, hoje tem brinde e é da Ótica Visão, valendo uma semi-joia. Então, dá tempo de você participar. Você que não participou, participe agora. O nosso WhatsApp é o 34996330983. O pessoal tá perguntando, né, algumas informações que nós citamos aqui no Cidade em Pauta, referente ao Dia das Crianças. Você consegue ver tudo também através do nosso Instagram, que é o Cidade FM _ Tupaciguara. Lá você fica por dentro de tudo que acontece aqui dentro da cidade de Tupaciguara. Mas só reforçando para vocês aí que o Dia das Crianças com o Lions Clube, né, e o apoio aí da Sicoob Creditrio, Gestão Fitness, Câmara Municipal de Tupaciguara, Prefeitura Municipal de Tupaciguara, será aí no dia 11 de outubro, neste domingo, das 8 ao meio-dia, no Complexo Esportivo Luiz Humberto Carneiro. Então vai ser uma manhã toda preparada aí para criançada, alegria, brincadeira, diversão, viu? E nós contamos muito aí com a sua participação. É claro, mais uma vez a Cidade FM estará lá, né, participando desse momento tão especial, e nós convidamos você, papai e mamãe, para levar a sua criança. Teremos um momento muito importante também falando sobre a conscientização ao combate do câncer infantil. Então, aparece pra gente se encontrar por lá, combinado? Então, seguimos por aqui com o nosso encontro marcado. Já pediu a sua música hoje? Se ainda não pediu, não perde tempo, não. Já manda mensagem aí, bora ouvir juntinhos. E agora vamos no ritmo de Luan Santana, Por Te Amar Assim.

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Essa é a líder.

0: Essa música, ela é um pedido de casamento. Se você quer ficar muito tempo com essa pessoa.
1: Alô, Grazi, essa é pra você.
0: Maquiada.

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7: Muito bem, a gente começa agora o nosso Minuto Esportivo, com o giro das principais notícias que agitaram o mundo do esporte. E a primeira manchete que a gente traz pra você é sobre a NBA, que está mudando uma regra importante no ataque. Já a segunda notícia vem do futebol europeu, com Rafinha assinando a renovação de contrato com o Barcelona até o ano de 2030.
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7: Vamos aos detalhes da NBA. Na temporada de 2026-27, a NBA vai implementar uma nova interpretação sobre o uso do braço por jogadores de ataque para se afastar dos defensores. Ação que, dependendo da intensidade, poderá ser considerada falta. Essa mudança já gerou controvérsia na pré-temporada, com Scottie Barnes, do Toronto Raptors, recebendo uma falta por usar o braço contra Klay Thompson. O lance dividiu opiniões de torcedores e analistas, e Barnes questionou a consistência da arbitragem. A NBA informou que os árbitros deverão avaliar 4 fatores: firmeza, força, extensão do movimento e percepção da jogada. O uso do braço ainda será permitido para sentir a posição do adversário e buscar estabilidade. A liga afirma que a medida busca aprimorar o jogo. No futebol, o atacante Rafinha assinou um novo contrato com o Barcelona, estendendo seu vínculo com o clube catalão até 2030. O acordo já havia sido fechado e agora foi formalizado, com um anúncio oficial previsto para os próximos dias. Contratado em julho de 2022 junto ao Leeds por cerca de 58 milhões de euros, o atacante receberá uma valorização financeira neste novo contrato. A renovação acontece em um momento de grande destaque do brasileiro, que inclusive assumiu a função de capitão do Barcelona. No início da temporada 2026-27, Rafinha soma 14 gols e 3 assistências em 8 partidas, consolidando-se como um dos principais jogadores do elenco.
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7: E por aqui, a gente encerra essa parte do Minuto Esportivo. Mas o nosso programa segue. Continue com a gente.
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E eu cheguei de volta com você. Agora são 12 horas e 17 minutos aqui na Cidade FM. Bora de pedido. A ouvinte Kellen quer ouvir Gustavo Mioto, Princesa, com participação de Ana Castela.

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0: Estou de volta com você aqui no nosso encontro marcado, hein? Nesta manhã aí, manhã não, agora já é tarde de quarta-feira, né? Estamos aquecendo pro dia de amanhã, amanhã é quinta-feira, dia de TBT, dia de cheirinho de final de semana, e é um cheirinho diferente, hein? Durante aí esse final de semana teremos aí um feriado prolongado na segunda-feira, não sei se são para todos, né? Infelizmente, mas o que estarão, vamos estar comemorando com toda certeza, né? Poder descansar, ou às vezes estar com a família, com os amigos, o importante é fazer algo diferente, sair um pouquinho da rotina para espairecer a cabeça, porque a gente sabe que os dias não têm sido fáceis, mas nós somos de guerra, então nós vamos vencer, tá? Então, independente do que você esteja passando, eu gosto sempre de te lembrar que provavelmente você já passou por coisas piores, tá? E que você vai passar por isso também, se Deus quiser, tá bom? 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Então, ó, dá tempo de você participar agora que é 12:30. Nosso programa ainda tem música para você. Então, enquanto vai tocando música, vai mandando mensagem aqui no nosso WhatsApp, que já está disponível para você, que é o 34996330983. Se preferir, você já sabe, né? Eu tenho certeza que você já sabe o telefone aqui de cor, não é possível. É o 3281-5800. Muito bom dia, Cairo. Boa tarde, né? Boa tarde, Cairo. Um abraço para você. Muito obrigada aí pela sintonia, pela participação. Seguimos juntinhos aqui, escutando muita música boa. Bora de Fred e Fabrício, sonhando para você.
1: Importante para mim.

0: sempre sonhei em fazer essa música no piano. Ai, meu
1: Deus. Boa tarde para toda a Cidade FM. Eu gostaria de estar pedindo uma música. José de Camargo, Irmão da Lua. Tô pensando pro meu esposo Luiz, pra minha mãe Maria Marcelina e especialmente pra todos aí da rádio, viu? Obrigada, viu? Quero participar do sorteio.

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3: E aí, galera plugada? Andressa Pires chegando com a melhor energia. Olha só essa. Francis Hausen, Nobel de Física por detector de neutrinos no gelo.
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3: É isso mesmo. O cientista Francis Hausen acabou de ser premiado com o Nobel de Física de 2026

0: por uma ideia simplesmente genial, gente. Ele conseguiu a façanha de usar o gelo da Antártida, sim, o gelo mesmo, para criar um detector enorme que consegue capturar partículas invisíveis chamadas neutrinos. Imagina só, usar um ambiente tão extremo e inóspito para desvendar mistérios do universo, para olhar lá nas profundezas do cosmos. Essa inovação é um salto enorme para a gente entender melhor essas partículas e que carregam segredos sobre a origem de tudo. É como ter um olho novo, super poderoso, para olhar para o espaço profundo e descobrir o que tem por lá. Isso abre um montão de portas para novas descobertas na física de partículas e pode impactar diretamente nossa compreensão do universo. Que loucura de tecnologia, né? Fica ligado que o Plugado volta em instantes com mais novidades e a gente segue nessa vibe boa.
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9: Cidade FM, agora 12 horas 48 minutinhos e o nosso encontro marcado está chegando ao fim, gente. E alguns vão ficar felizes, né? Porque às vezes enjoa da voz da gente, outros ficam tristes, eu espero que você esteja triste, viu? Por mais que eu vou deixar vocês em ótima companhia, porque daqui a pouquinho vem chegando o Lucas Araújo no Voo Livre, que vai com você até às 16 horas. Depois dele vem a nossa querida Mariana Mota também, trazendo Super Tarde até às 18 horas. E depois o nosso Fabrício sete até as 21 horas tocando aqueles modão pra você. E eu vou te falar, ontem ele tava sofrendo, porque se ele não tava, ele tava querendo fazer os outros sofrer e deu certo. É muito bom, é sempre uma programação feita com muito carinho pra vocês, e eu espero que vocês estejam gostando. A gente tá aberta a feedback, como a gente sempre recebe aqui. É muito importante, porque querendo ou não, a gente que entra aí dentro da sua casa, no seu trabalho, na sua empresa, na estrada, ou aí, né, vocês também que estão na zona rural aí trabalhando, vocês estão sempre ligadinhos com a gente, então é muito importante esse feedback pra gente, tá? Mas eu espero de fundo do coração que vocês tenham gostado do dia de hoje. Amanhã eu prometo melhorar, ficar melhor do que hoje pra vocês, tá? Porque eu não faço isso não. E vamos seguindo por aqui, ver quem será o nosso contemplado de hoje da Semijoia e da Ótica.

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Seu Antônio liberou, né, um brinde especial toda quarta-feira, tem esse brinde aí da Semijoia. E agora nós queremos ver quem será contemplado ou contemplado. Tomara que você ganhe, viu? Você que participou, você que não participou, não fica triste não. De tarde tem sorteio pra você também. Bora lá. E olha, foi um contemplado hoje, gente. José Carlos, final do telefone 5012. Você acaba de ganhar aí o brinde especial da Ótica Visão, valendo uma semijoia. A gente sabe que você é homem, mas eu tenho certeza que você tem esposa, ou tem filha, ou mãe, ou vó, ou sobrinha. E essa pessoa vai ser muito bem presenteada por você. Quero agradecer pela sua participação. Agradecer você que não ganhou, mas participou com a gente. Você que ficou ouvindo aí nessa sintonia gostosa. Muito obrigado pelo carinho de vocês. Obrigado pela paciência de vocês. Obrigado por permitir a gente entrar aí na sua casa, onde quer que você esteja, e te fazer companhia nesse período da manhã, né? E pedacinho da tarde. Agora seguimos ainda com o voo livre pra você. E amanhã, se assim Deus nos permitir, nós estaremos de volta aqui a partir das 9 horas da manhã. E é claro, você já sabe, eu conto com a sua companhia, porque isso aqui é um encontro. Não tem como ter um encontro sozinha. Então eu encontro com você amanhã a partir das 9 horas da manhã. Combinados? Então um beijão pra vocês, um ótimo restinho de dia pra você e até amanhã, se Deus quiser.

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1: Bem-vindos ao Minuto Esportivo, o seu ponto de encontro com as últimas informações e análises do mundo que movimenta as torcidas pelo Brasil e pelo planeta. Começamos com uma situação delicada no São Paulo, que pode enfrentar uma perda de pontos no Campeonato Brasileiro. E o Vasco da Gama, em um movimento importante, informa à justiça que o jogo contra o Boca Juniors será mesmo no Rio de Janeiro.
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1: O São Paulo corre um risco real de perder pontos no Brasileirão se não resolver uma dívida de US$300 mil com os agentes do jogador Galoppo. O clube tem até 60 dias para quitar esse valor e sair do transfer ban imposto pela FIFA. A taxa referente à punição precisa ser paga até o final de outubro e a dívida principal até o começo de dezembro. A perda de pontos, que não é automática em casos de transfer ban, foi incluída na decisão da entidade, o que pode estar ligado ao histórico financeiro do time. O código disciplinar da FIFA permite agravar sanções em situações de reincidência ou infrações graves, podendo chegar até mesmo ao rebaixamento. O São Paulo já enfrentou outro transfer ban nesta temporada. Virando a página, o Vasco da Gama informou à justiça que desistiu de realizar fora do Rio de Janeiro a partida de volta da semifinal da Copa Sul-Americana contra o Boca Juniors. O confronto está marcado para o dia 20 de outubro. Essa decisão foi tomada pela administração da SAF Vascaína depois que o Ministério Público se manifestou a favor da realização do jogo no Maracanã, ressaltando a importância do confronto e a segurança que o estádio pode oferecer. Anteriormente, Flamengo e Fluminense haviam recusado a utilização do Maracanã pelo Vasco, principalmente por preocupações com o estado do gramado. O clube carioca chegou a consultar estádios em Brasília e também em Manaus. Agora, o Vasco aguarda uma decisão judicial urgente para definir finalmente o local da partida e poder organizar toda a segurança, a logística e, claro, a venda de ingressos.
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1: Por enquanto é isso. Voltamos em breve com mais destaques do esporte nesta parte do programa. Até já.
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1: Cheguei, Brasil.
2: Cidade, 13h09. Cheguei, viu? Eita coisa boa, quartou, bebê. Bora que bora, começando mais uma edição do nosso Voo Livre, seu programa diário mais eclético do país, trazendo pra você gostos de gêneros musicais bem ecléticos, viu? Eu sou o Lucas Araújo, eu tô chegando pra fazer companhia pra você até às 16 horas. Aqui na Cidade FM, feita pra você, é proibido ficar parado. Então já pega o celularzinho, já taca o dedinho e

Manda mensagem aqui para nós, manda no zap pelo 34 99633 0983 e me liga no fixo, agora sim, viu, pelo 3281-5800. Sabe por quê? É muita música chegando, muita brincadeira começando, entretenimento, informação e tem brinde para você. Hoje no Voo Livre tem café mesmo e café 10 e Bem TV Country Club. Então participa, manda aquele boa tarde, vem fazer parte da família Cidade, que a gente tá só começando. É 13 horas 10 minutinhos, dia 7 de outubro de 2026. Está aberto mais um voo aqui do Voo Livre.

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6: E aí, galera antenada, chegando com toda a energia aqui na sua rádio favorita pra gente mergulhar junto no universo do Drops News. E tô super animada pra te contar tudo que tá rolando no mundo pop e das celebridades. E olha que a gente já começa com uma bomba, direto do universo musical que tá dando o que falar. A ex-namorada do cantor Chris Brown, a Diamond Brown, que é mãe de uma das filhas dele, tá vivendo um verdadeiro drama. Ela diz em documentos judiciais que tá sob cerco e acusa o cantor de ameaçar de morte seus namorados. Pesado, né? Ela tá pedindo na justiça pra ele parar com as ameaças. Claro, o artista nega todas as acusações, mas a polêmica só aumenta. A gente segue de olho em todos os detalhes dessa história que promete muitos capítulos. Fica ligado porque o Drops News não para. Já já eu volto com mais no Drops News.
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cidade, 13h20, começando o nosso voo livre. Quero mandar um abraço aí pra galerinha que tá no trecho ouvindo a cidade, cortando a BR aí, atravessando Minas, Goiás. Tá longe também, galerinha do Paranazão, tá ouvindo, né? Tocantins, rapaz, eita. Meu parceiro Azarias, na Fazenda Panamá, lá no Goiásão, velho, tá ouvindo a cidade, né, Azarias? Tamo junto, meu brother, obrigado pelo carinho, tá? Manda um abraço pros comércios locais, tão ligadinhos aí, pós-almoço, dá aquela preguicinha, né, moçada? É, mas logo, logo tá acabando o expediente, tá? Abraço lá pra Super 10, JM Pastelaria Lanchonete. Pessoal lá no fórum, alô Rosália, segunda vara aí ouvindo a gente, maravilha, hein? Pessoal da FAEPO também, Câmara Municipal de Tupaciguara tá sempre ligadinha com a gente. Obrigado pelo carinho, tá? Construções Civis, alô Anael. Anael Júnior já tá por aqui, ó, já mandou aquele boa tarde, Lucas, tô ouvindo. Maravilha, ó, tá aí, ó, tá cortando o piso, quebrando a galera aí. Quebrando piso, né? Vai fazer um novo? Vixe Maria. Eita, homem, esse aí trabalha mesmo, viu? Abração lá pra Funilaria Dias também, Stop Car, Pit Stop Borracharia. Meu parceiro Paulinho, nada sushi, gastroicia. Parceiraço aqui da cidade. 13h21, bora de moda. Chegando pra você, Chitãozinho Chororó. Ela não vai mais chorar. Nó, é linda, hein?

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4: Você está no Minuto News e a gente já chega com as principais informações que movimentam o Brasil e o mundo. Olha só o que temos para você. A Câmara dos Deputados terá mais da metade de parlamentares reeleitos, com um número expressivo de novos rostos chegando pela primeira vez. Também vamos falar sobre o eleitor que não compareceu no primeiro turno e a importância do segundo. E as entregas de fertilizantes no país que registraram uma queda considerável nos primeiros meses do ano.
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4: A Câmara dos Deputados está se preparando para receber uma nova configuração. Dos 513 assentos, 301 parlamentares conseguiram a reeleição. Isso representa 58,6% das cadeiras. Em contrapartida, 183 deputados vão exercer o mandato pela primeira vez, marcando 35,67% da casa. É interessante notar que, em comparação com 2022, tivemos uma renovação menor e um aumento nas reeleições. Naquele pleito, 202 novos deputados foram eleitos e 294 conseguiram se reeleger. Ainda teremos 29 parlamentares que retornarão à Câmara, depois de já terem atuado em outras legislaturas. Entre os partidos, o PL se destacou como o maior vencedor, elegendo 121 deputados, 23 a mais que em 2022. O PT ficou em segundo lugar, com 70 cadeiras, 5 a mais que no pleito anterior. Mudando de assunto, mas ainda no clima de eleição, atenção você que não conseguiu ir às urnas no primeiro turno. Mais de 33,4 milhões de eleitores não compareceram, gerando uma abstenção de 21,08%. Essa foi a maior abstenção em um primeiro turno de eleições gerais, desde 1998, viu? Mas a boa notícia é que, como teremos segundo turno em 25 de outubro, os eleitores que se ausentaram no primeiro poderão votar normalmente, desde que estejam com o título regularizado, claro. Se você não justificou a ausência, precisa fazer isso até 3 de dezembro, pelo site do TSE ou em qualquer cartório eleitoral, apresentando o comprovante do motivo. Fique esperto, porque se não regularizar, terá uma multa de R$ 3,51 por turno. E restrições que podem afetar seus documentos, concursos públicos, matrículas e até benefícios ligados a empregos públicos. E agora, vamos falar de economia e agronegócio. As entregas de fertilizantes ao mercado brasileiro registraram uma queda significativa. Entre janeiro e julho de 2026, o total foi de 22,98 milhões de toneladas, o que representa uma queda de 8,8% em relação ao mesmo período de 2025. O mês de julho, em particular, mostrou uma retração ainda maior, com 3,96 milhões de toneladas entregues, 22,3% abaixo do volume do ano anterior. Segundo a Associação Nacional para a Difusão de Adubos, a ANDA, as compras começaram 2026 em ritmo normal, beneficiadas pelo bom

0: desempenho da safrinha. No entanto, perderam força depois do início da guerra no Irã. A desaceleração começou a aparecer nas entregas a partir de maio, e segundo a entidade, essa tendência poderá reduzir os volumes destinados à safra 2026-27.
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0: Cidade feita pra você, 13:37. Alô, Vilmar, bom dia, meu irmão. Sheilinha chegando também, Elivane marcando presença. Tá aqui, ó, Lucas, boa tarde, põe meu nome no sorteio, tá? Na hora, tô ligadinha. Abraço lá pra Marilda Ópticas, alô, Fran, Lolita. Um abração pra Marildinha também, que tá ouvindo a gente, viu? Meu parceiro Torrado, lá da Marcenaria do Torrado, tá ouvindo também. Tamo junto, meu brão, obrigado, hein? Pessoal aí dos ranchos, pousadas, fazendas, tá ouvindo aí? Então dá um grauzinho no som, hoje é quarta-feira, meando a semana, mas agora pode, viu? Pede licença pro patrão, fala que é só um momento aqui na rádio que chama Momento Modão. E a gente vai tocar pra você, e quem mandar o áudio mais animado aqui ouvindo o Momento Modão vai ganhar um brinde surpresa agora, nesse momento. Então já prepara o gogó pra mandar o áudio aí. E vamos contemplar com a gente esse momento que, afinal, já dizia aos bons locutores.
1: A rádio falou assim, já pode ou ainda tá cedo? Eu falei, já tá passando da hora, criatura. Deixa descer pra sofrer. Segura essa tijolada no peito aí, ó.
2: Que?

0: Boa tarde, meu amigo. Manda pra gente aí a Igrejinha Azul. Que todos tenham uma boa quarta. Tamo por cá. Deus abençoe todo mundo aí. Chama na bota. Oferecer pros amigos aí. Lá no Goiás, lá em Curumbaíba, que estão ouvindo nós aí. A rádio nossa. E os demais por cá do Passiguara também. Positivo.
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1: Cidade, 13 horas 49 minutinhos, chegando esse clássico da música sertaneja. Fido Mijeca com Mato Grosso e Matias, Igrejinha Azul. Também tivemos Leandro Leonardo, Um Sonhador. E Zezé de Camargo e Luciano, Diz Pro Meu Olhar. Abraço pra galerinha aí da Agro Bizinoto, tá ouvindo a gente. Alô, Marcilene, obrigado pelo carinho, pela audiência, viu?
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0: Andressa Pires na área. Olha só essa bomba do cinema. Maud Apatow e Mike Feist confirmados em um drama que vai dar o que falar.
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0: A Maud Apatow e o Mike Feist vão estar juntinhos na tela grande. O projeto é um drama chamado The Maid of Orleans e a galera do cinema já tá super ansiosa. Imagina só essa dupla de talentos, hein? E já sabemos que essa é a mais nova aposta cinematográfica que promete ser um sucesso. A internet, claro, já está em polvorosa. Será que vem um novo clássico por aí? A gente já tá de olho para saber tudo sobre essa produção. Fiquem ligados, porque essa promete. E o Plugado não para. Daqui a pouco a gente volta com muito mais para você. Não saia daí.
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5: Cidade feita pra você. 13:54. Alô, Agro Bisinuto. Estamos chegando aí, viu? Alô, Marcelinho. Obrigado, tá? Já tá aqui chegando pra você. Gustavo Lima, bala alojada.

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6: Minuto Esportivo. As notícias mais relevantes do mundo do esporte para você ficar por dentro de tudo o que acontece. O Corinthians regularizou a parcela de direitos de imagem que estava atrasada com as jogadoras do elenco feminino, mas ainda tem premiações em atraso. E o fenômeno Alisson dos Santos, o Pio, foi indicado ao prêmio de melhor atleta do ano pela World Athletics.
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6: O Corinthians regularizou a parcela de direitos de imagem que estava atrasada com as jogadoras do elenco feminino, referente ao mês de setembro. No entanto, a diretoria ainda não acertou os valores das premiações, com previsão de pagamento nos próximos dias. Essa quitação ocorre após o Corinthians terminar como vice-campeão do Campeonato Brasileiro Feminino. Na final, o time empatou em 1-1 com o São Paulo no Morumbis, depois de perder o primeiro jogo por 2-1. Após a decisão, a técnica Emily Lima lamentou os impactos da crise financeira e política sobre a equipe. O próximo compromisso das Brabas será contra o Colo-Colo pela Libertadores Feminina. Agora, um destaque no atletismo. O brasileiro Alisson dos Santos, o Pio, foi indicado ao prêmio de melhor atleta do ano pela World Athletics. O recordista mundial dos 400 metros com barreiras está entre os 20 candidatos selecionados pela Federação Internacional, sendo 10 homens e 10 mulheres. A temporada de Pio foi marcada por resultados expressivos. Ele quebrou o recorde mundial da prova com 45 segundos e 80 centésimos na Diamond League de Zurique. Além disso, conquistou o tricampeonato da competição e venceu o Mundial Ultimate. A escolha dos 3 finalistas de cada gênero será feita por votação popular e especialistas. A cerimônia de premiação ocorrerá em Mônaco no dia 29 de novembro.
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8: Cidade, 2:06, passando para lembrar você que hoje está rolando para você, tem brindes, tá? Tem café mesmo e café 10 e Bem TV Country Clube. porque o WhatsApp tá bombando, o telefone tá tocando, tá faltando só você. Então já vem pra cá, vem pra 98, a Marceline já chegou, Viviane, Mariudinha tá ligadinha com a gente, a Fran, Lolita, Rafael Souza, galerinha na construção civil, Elivane, Vilmar, Sheila, Anael Júnior, Alessandro, Rei da Sofrência, José Carlos, é, o pessoal tá participando em peso aqui, viu? Então participa, quem não arrisca não petisca, hein? Enquanto isso, vamos voltar lá pra 2010. É, trazendo um álbum de Malhação. Vocês já viram essas? Pois é, viu? Em 2010, Malhação foi uma novela que fez um sucesso tremendo. Então a gente vai trazer alguns clássicos que estavam adormecidos, mas que aqui na cidade você sempre escuta as melhores.
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7: Chegando com tudo, eu sou a Andressa Pires e tô de volta no Drops News. E olha só quem deu um show de surpresa e arrancou risadas. A nossa diva, Taylor Swift. Ela simplesmente invadiu o monólogo da atriz Dakota Johnson no palco do Saturday Night Live e virou a terapeuta oficial da amiga. Isso mesmo, gente. A cantora apareceu de surpresa no programa, brincou super descontraída sobre as sessões de desabafo que ela e a Dakota teriam e ainda levou um bolo para celebrar o momento. Imagina a energia no ar. Taylor sempre surpreendendo e mostrando que a amizade delas é pura sintonia e diversão. Foi um momento icônico, com certeza, que bombou nas redes sociais e mostrou mais uma vez a espontaneidade da nossa querida Taylor Swift. Já já eu volto com mais informações e as últimas do mundo pop aqui no Drops News. Não sai daí que tem muito mais vindo por aí, hein?
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1: Cidade, 2:22, estamos de volta. Pra você que tá ligadinho, tá chegando agora na 98. Obrigado pelo seu carinho, sua audiência, viu? O pessoal tá ligadinho aí na zona rural, tá em peso aí nos ranchos, fazendas, pousadas. Sempre ouvindo, sempre conectado com a gente. Maravilha, hein? Quero mandar um abraço aí pro meu parceiro Carlos, tá ouvindo a gente. E Carlinhos, tamo junto, hein, meu brother? Você quer pedir moda? Fala pra nós, como que a gente vai tocar agora?
2: Boa tarde, aqui é o Carlos. Toca pra nós aí, Henrique Juliano, amigo da minha saudade. Queria oferecer pro João, pro José e pra toda a galera com sons viu do Gé, hein? E bora, bora, quartou.
1: Bora, bora, quartou. Chegando pra você, amigo da minha saudade.

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1: 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E a gente começa com as principais notícias que movimentam o Brasil e o mundo. Lucas Ribeiro é reeleito governador da Paraíba já no primeiro turno, com uma votação expressiva. No mercado da música, as vendas de vinil nos Estados Unidos ultrapassam US$1 bilhão, marcando um recorde. E na tecnologia, a inteligência artificial pode agora saber pelo cérebro quando entendeu errado o que você quis dizer.
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1: O atual governador da Paraíba, Lucas Ribeiro, do Partido Progressista, foi reeleito para mais um mandato à frente do Executivo Estadual. Ele garantiu a vitória no primeiro turno, alcançando a marca de 64,28% dos votos válidos. A reeleição de Ribeiro foi confirmada com a apuração de 99,27% das urnas, consolidando sua liderança por mais 4 anos. Os números mostram uma preferência clara do eleitorado paraibano, que optou pela continuidade da gestão. No cenário musical, os discos de vinil continuam em alta nos Estados Unidos. O setor ultrapassou a impressionante marca de US$1 bilhão em vendas no ano de 2025. Segundo dados divulgados pela RIA, a Associação da Indústria Fonográfica da América, foram comercializadas 46 milhões e 800 mil unidades, gerando um faturamento total de US$1 bilhão e 40 milhões. Este resultado marca o 19º ano consecutivo de crescimento para o mercado de vinil, confirmando a força e o apelo duradouro do formato analógico entre os consumidores americanos. E no campo da tecnologia, uma pesquisa inovadora aponta para um avanço significativo na interação entre humanos e inteligência artificial. Cientistas desenvolveram uma IA que consegue identificar, pela atividade cerebral, quando um usuário entendeu algo de forma equivocada ou diferente do pretendido. A grande novidade é que esse sistema de inteligência artificial percebe uma espécie de "isso não era o que eu quis dizer", sem que a pessoa precise expressar verbalmente a correção. Essa capacidade de leitura não verbal promete otimizar a comunicação com as máquinas, tornando-as mais intuitivas e alinhadas às intenções humanas.
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cidade. 14 horas e 37 minutinhos. Estou chegando aqui no Voo Livre, invadindo para selecionar o meu pedido agora, tá? Licencinha Lucas Araújo. Olha só, pessoal, eu vim aqui para selecionar para mim uma das melhores. Essa daqui não pode faltar na minha playlist, muito menos no meu repertório. E em breve vou voltar com a carreira de cantora e vou cantar essa daqui. Inclusive, agora dia 10, no sabadão, tem show. Eu vou te contar mais tarde na nossa programação do Super Tarde, viu? Então vamos que vamos. Ponto G, tá chegando Ed Brito e Samuel. É a invasão aqui, ó, no horário do Lucas Araújo. 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Um beijo aí pra Kellen Novaes, pras meninas lá na Marilda Óticas. Um grande abraço também pra toda a família Rodrigues, Anne Kelly, Lady Anne. Vamos que vamos.

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3: Chegamos de volta com o Plugado. Uhul! E é claro que a gente já mergulha direto no que tá agitando o mundo da música, né? Gente, vocês não vão acreditar no poder da nossa diva pop, a Taylor Swift. Ela

0: simplesmente jogou uma música nova e pá, direto pro topo da Billboard Hot 100.
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0: É isso mesmo, a Patient Zero acabou de chegar e já conquistou o primeiro lugar na parada mais cobiçada do planeta. Essa é a 10ª vez que ela estreia uma música direto no topo da Billboard Hot 100, um feito absurdo. E pra completar, Patient Zero é o 16º single dela a alcançar o número 1. Os fãs estão em polvorosa nas redes sociais, celebrando mais essa vitória colossal da rainha. É um fenômeno que não para de quebrar recordes, mostrando que a Taylor veio pra ficar no pódio. Que poder, hein? E o Plugado não para por aqui não, fica ligadinho.
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1: Estamos de volta na cidade, 2:49. Abração lá pra Mariodinha. Alô, Fran, deu uma animada aí, né? Eita, coisa boa. Abraço pra Leidiane. Também tá ouvindo a Kelly Novasso chegando também, Maria de Fátima. O pessoal tá animado, tá pedindo moda, né, Maria? O que que você quer ouvir hoje, minha amiga?
2: Boa tarde, meu querido Lucas.
1: Boa tarde.
2: Passa pra mim aí, Leonardo, amanhã.
1: Opa!
2: Vem aqui pra família Rodrigues, meu querido. Beijo no coração, fica com Deus.
1: Com Deus também, abraço aí pra família Rodrigues, tô ouvindo, a Maria de Fátima, a Maria Aparecida, Sandrinha. Obrigado pelo carinho, viu, meninas? Manda um abraço também pra Anne Kelly, tá aí no trecho, cortando a BR, ouvindo a cidade, né, Anne Kelly? Eita, nós. Boa viagem pra você, viu? Bom passeio, na verdade, né? Alô, Kelly! Abraço pra você também, prazer ter você aqui. Vamos de Bruninho e Davi, na sequência, tem o pedido da Maria de Fátima.

0: Пожалуйста.
1: Duas e 57.

0: Eita, nós. Cidade 15 horas em ponto, Grupo Menos é Mais, Simone Mendes, Pedro Pecado, Leonardo, amanhã, Bruninho Davi, essa boca aí, ela fala ou também beija? Cidade, sua melhor sintonia.
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3: Cidade, 15 horas 4 minutinhos. Chega do Guilherme Benuto. Eu duvido.

0: Cidade, 15 horas, 7 minutinhos. Você acompanha comigo, Eu Duvido, com Guilherme Benuto e Panda. E agora a gente vai dar um pulinho lá em Belo Horizonte, da Assembleia Legislativa de Minas, para falar com ela, Líria Vaz. Boa tarde, Líria.
1: Olá, muito boa tarde para você também. Lucas, boa tarde para os nossos ouvintes ligados aí na cidade.
0: Boa tarde, Lí. Como estamos, Líria?
1: Hoje está um dia assim mais tranquilo, né? Não tem uma previsão de chuva muito assustadora, não. Mas pancadas em áreas isoladas, o que significa que não deve chover.
0: Olha só, então está até tranquilo.
1: Está mais tranquilo hoje, apesar de que está quente. Estamos com 28 graus, não tão quente, mas está calor.
0: Está um mormaço, né, Líria?
1: É, chove e o mormaço continua.
0: Justamente. Líria, o que você traz hoje da Assembleia Legislativa de Minas?
1: Lucas, eles receberam juntos mais de 1,5 milhão de votos dos mineiros nas eleições de 2026. Confira os 5 parlamentares mais votados para a próxima legislatura da Assembleia de Minas, que começa em fevereiro de 2027. São 4 reeleitos e 1 estreante no Legislativo Estadual.
2: Esse grupo é composto por 3 homens e 2 mulheres. 3 deles pertencem à mesma agremiação, o Partido Liberal. Pela segunda vez consecutiva, o campeão de votos é o deputado Bruno Engler, do PL, reeleito com 675.940 votos. O resultado mantém o parlamentar como mais votado na história da Assembleia, posto que já era dele desde a eleição anterior. Bruno Engler coordena o Movimento Direita Minas e avança para o 3º mandato. Ele atua pela promoção de valores conservadores e na defesa da segurança pública. Já com 328.402 votos, a deputada Beatriz Cerqueira, do PT, fica na segunda colocação entre os mais votados do Legislativo. Ela segue para o 3º mandato, como a mulher mais votada de todas as legislaturas da Assembleia de Minas, título que mantém desde 2022. Nos 2 primeiros mandatos, a parlamentar presidiu a Comissão de Educação, Ciência e Tecnologia e fez parte das CPIs de Brumadinho e da CEMIG. Ela atua principalmente em prol da educação, meio ambiente e direitos dos trabalhadores. Na 3ª posição está o atual vereador de Belo Horizonte, Pablo Almeida, do PL. O estreante como deputado estadual foi eleito com 227.009 votos. Cristão e conservador, ele pretende atuar na proteção da família, segurança pública e liberdade econômica. Já com 165.936 votos, o deputado Eduardo Azevedo, também do PL, segue para o 2º mandato estadual. Entre as

0: propostas para a próxima legislatura, ele pretende atuar na valorização dos princípios cristãos, redução de impostos, defesa do livre mercado e fiscalização do gasto público. Fechando o grupo dos 5 mais votados da Assembleia, a deputada Lude Falcão, do Republicanos, obteve 159.944 votos, sendo reeleita para o segundo mandato estadual. Lude Falcão busca atuar nas áreas de saúde, educação, proteção às crianças, mulheres e idosos, além do apoio ao setor produtivo.
1: Confira a votação dos eleitos para o Parlamento Mineiro no nosso portal almg.gov.br. Da Assembleia de Minas, Líria Bastos.
2: Muito obrigado, Líria. Até amanhã.
1: Até amanhã, querido.
2: Tchau, tchau.
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11: Fala, galera, Andressa Pires de volta aqui no seu Drops News. E olha, o mundo da música tá em choque com uma notícia que pegou todo mundo de surpresa. O lendário guitarrista do Queen, Brian May, anunciou o fim das turnês com a banda. É isso mesmo. Depois de décadas de shows icônicos, ele revelou que não vai mais pegar a estrada. E a gente entende o porquê, né? Brian May contou que uma perda pessoal muito forte durante uma turnê lá nos Estados Unidos foi o estopim para essa decisão tão difícil. Imagina o peso de uma vida inteira dedicada aos palcos. 50 anos de estrada, de história, de rock and roll. Ele e Roger Taylor selaram essa escolha juntos, pensando no futuro e, claro, no legado. Um adeus emocionante aos grandes shows, mas a música do Queen, essa sim, continua eterna e sempre viva nos nossos corações. Fica ligado porque o Drops News não para. Já já eu volto com mais no Drops News.
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Cidade, sempre mais você, 15h16. Chegando Lucas Luco para te fazer lembrar. E essa vai especialmente para nossa amiga Lelê, tá ouvindo a gente. Alô, Alessandra. Oi, Lucas, boa tarde. Alessandra, queria ouvir o Lucas Luco só para te fazer lembrar de mim. Quero oferecer especialmente pro Muriel e estou com muita saudade dele. Fala que Lelê mandou um beijão pro Muriel lá do Mutrico. Na hora, Lelê. Obrigado, viu? Abraço pra você, ô Murielzinho. Lelezinha tá mandando um beijão pra você, tá bom? Abraço pra Lele, pra Wilquinha também, obrigado, tá? Na sequência, a gente também tem um pedido aí do Pablo Borges Construção. Flô Lucão, beleza? Manda pra nós aí, Jorge Matheus, amo noite e dia. Agora, nossa amiga Kelly também já chegou aqui, hein? Alô, Kelly! Tá de volta, hein? Obrigado pelo carinho, abraço pra Jéssica, pra Tatá também, que tá sempre marcando presença. É o trio Parada Dura. Kellen, Leidiane também tá ouvindo, tá ligadinha, né? Maravilha, vamos de Lucas Luco pra te fazer lembrar.

Dessa vez não deu dor de cabeça, desliguei o celular. Que surpresa você por aqui. Mas surpresa de verdade.

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6: Você está no Minuto News. Começamos com as principais informações políticas que impactam o cenário nacional. Em Goiás, Gustavo Gayer e Gracinha Caiado são eleitos senadores. No Rio Grande do Sul, Sanderson e Van Hatten garantem suas vagas no Senado. E em Mato Grosso, Mauro Mendes e Zé Medeiros também são eleitos para a Casa Alta do Congresso.
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6: Vamos aos detalhes. No estado de Goiás, Gustavo Gayer e Gracinha Caiado foram os escolhidos pela população para representar a região no Senado Federal. Eles assumirão cadeiras importantes na casa, com um mandato de 8 anos pela frente. A eleição de Gayer e Caiado reflete as escolhas dos goianos para a composição do parlamento, que terá a responsabilidade de debater e votar pautas de grande relevância para o Brasil e para o desenvolvimento do estado. Seguindo para o sul do país, no Rio Grande do Sul, os eleitores também definiram seus representantes no Senado. Sanderson e Van Hatten foram eleitos para defender os interesses gaúchos no Congresso Nacional. A chegada de Sanderson e Van Hatten ao Senado Federal marca um novo capítulo na representação do estado, com a expectativa de que suas atuações contribuam significativamente para as discussões legislativas. E finalizando este panorama eleitoral, em Mato Grosso, Mauro Mendes e Zé Medeiros conquistaram suas vagas no Senado. A população mato-grossense elegeu ambos para integrar a bancada do estado, fortalecendo a representação de Mato Grosso em Brasília. A posse de Mauro Mendes e Zé Medeiros no Senado é aguardada com expectativa.
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Cidade, 15 horas 35 minutinhos, chegando na reta final do nosso voo livre. Passando para lembrar você que hoje tem, sabe o quê? Café mesmo e café 10 e Bem TV Country Club. Então participa, pede a sua música, manda seu boa tarde, que a gente coloca você no sorteio na hora. É daqui a pouquinho, viu? No próximo bloco. Oh,

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2: Plugado de volta, coladinho em você. Olha só essa notícia que tá bombando nas redes sociais. Pedro e Benício, depois daquele sucesso Lembrança Boa, emplacaram mais um hit gigante.
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2: Dessa vez, a parceria é com Diego e Vitor Hugo. E a música Os Cara Mexe tá simplesmente explodindo. A faixa ganhou uma força absurda nas plataformas e redes sociais. E o melhor, já estreou direto no top 10 dos áudios mais virais do Instagram. A galera tá usando demais nas dancinhas, nos desafios, nos reels, virou trilha sonora pra muita gente. É um verdadeiro fenômeno que mostra a força dessa galera no cenário musical. E o Plugado continua por aqui. Fica ligado que já já a gente volta com mais.
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0: sai sexta, volta só terça. Pra alguns, né, gente? Tem gente aí da dos 6, 5 por 1 aí que não tem muita mordomia com isso, né? Mas quem vai curtir um feriadão prolongado, quer uma indicação de um filme bacana, um livro bacana, vai na página da Cidade FM, Underline Tupaciguara, que lá você encontra todos os dias posts informativos, indicações, novidades da cidade, da região e muito mais. E ó, já vou dizer mais, viu? Vou dar um spoiler pra você. 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É, e tá chegando agora eventos, um atrás do outro, viu? O ano benzê tá acabando, já começa aí, tem final de ano, tem Natal, ano novo. Assim na sequência já vem carnaval, exposição e começa tudo de novo. E a Cidade FM, eu, Mariana, Agnes, Fabrício, Eliamara, Fernando Anjos, Juliana Bragato, tá todo mundo ligadinho, pronto e preparado para te oferecer aí uma cobertura maravilhosa. Então, se você não faz parte da família Cidade, se seu comércio não faz parte da família Cidade, vem pra família Cidade, somos mais de 29 mil seguidores, batemos mais de 4 milhões de visualizações em nossas páginas todos os meses. Fora que no evento a gente já chega lá nos 9, 10 milhões, viu? Então vem pra família Cidade FM, você só tende a ganhar. 15h48, tô ficando por aqui. Obrigado pelo carinho, pela audiência. Mariana já tá às postos aqui. Aposto, né? Inventei um as antes que nem existe, gente. Mariana já tá a postos pra assumir o nosso super tarde de hoje. Então continua na sintonia, pede a sua música, participa da programação, tá só na metade. Na sequência também tem Fabrício Cunha com Rota 98, tá só na metade. Antes de eu ir, bora pra sorteio? Tem Café Mesmo e Café 10 e Bem TV Country Club. Bora ver quem tá com a sorte dia? Tantantantã. É isso aí. E quem faturou brindaços hoje lá do Bem TV Country Club Café Mesmo e Café 10 foi a Marcilene. Alô, Marcilene. Ligadinho lá na Agrobizinoto, final de telefone 2684. Marcilene, faturou aí o brindaço de hoje, pode retirar com a gente hoje até às 19 horas ou amanhã a partir das 7 da manhã, certinho? Tô ficando por aqui, beijo no coração, um grande abraço, amanhã 7 da manhã a gente se vê de novo, 13 horas com muito mais e assim a gente vai tocando, porque amanhã, ó. Oi!
1: Hoje não, hoje é quinta.
0: É isso aí, amanhã é quinta-feira, hein? Espero você, tchau, abraço, fui!
2: Assim, ó.

de volta na cidade, 15 horas 45 minutinhos. Quero dar uns recados importantes pra vocês aqui, viu? Você já segue a nossa página do Instagram, Cidade FM _ Tupaciguara? Ainda não? Então corre lá porque tem tudo pra você, notícias da cidade, da região, informações, dicas de filmes e livros pro seu final de semana ficar daquele jeitão. Lucas, esse final de semana feriadão prolongado, hein, gente? Tão esquecendo, né? Ó,

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vocês? Eu espero que sim. Por aqui tá tudo ótimo, caso você esteja se perguntando, caso não, tá respondido da mesma forma, né? Mas o quê? Vamos que vamos, tá começando mais um Super Tarde comigo, sua amiga Mariana Mota, bebê. Vamos que vamos, bora que bora. Vem pedir sua música preferida pelo WhatsApp, que é o 996330983. Ou ligue pelo telefone fixo 32815800. E pra começar, eu escolhi aqui uma das melhores pra mim, viu? Inclusive, essa é um pouco mais antiga. Depois me conta aqui no WhatsApp se vocês gostaram, tá bom? Mas não deixe de me ligar também, não. Deixa eu ouvir a sua voz também. Olha pra nós dois, tá chegando Luiz Cláudio e Juliano. Pra começar muito, muito bem esse Super Tarde de hoje.

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4: E estamos de volta, galera. Que bom te ter aqui comigo no Drops News. Eu sou Andressa Pires e já chego com um babado forte do mundo da música, porque a nossa patroa, Anitta, abriu o coração e falou sobre os julgamentos que ela enfrenta. Ela disse: "Já me afetou muito ser uma mulher livre." Pois é, a cantora, que já está com seus 33 anos e com a agenda bombando, inclusive a caminho da Grande Rio para o Carnaval de 2027, compartilhou como ela aprendeu a se blindar. Ela contou que descobriu a importância de impor limites e que prefere desagradar a abrir mão de quem ela é. Uma lição e tanto, né? Mostrar que ser autêntica e livre tem seu preço, mas vale a pena. A gente sempre aprende com a Anitta, que não tem medo de ser ela mesma e de falar o que pensa. E o Drops News não para por aqui, tá? Já já eu volto com a última parte do programa. Então fica ligadinho que tem muito mais informação pra você. Não sai daí.
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0: cidade, 16h19, tá chegando Felipe Rodrigo, Ignora. Vamos que vamos, bora que bora.
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2: Você está no Minuto News. E a gente já começa com os nossos principais destaques. O índice de preços de alimentos da FAO apresentou uma elevação significativa de 1,5% no mês de setembro. No agronegócio, um super investimento de milhões de reais em uma nova fábrica no interior de São Paulo. E a pesquisa que mostra como a irrigação salvou a produção de uvas durante a seca no Nordeste.
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2: O índice de preços de alimentos da FAO, a Organização das Nações Unidas para a Alimentação e Agricultura, apresentou uma elevação significativa de 1,5% no mês de setembro. Esse aumento levou o índice a atingir a marca de 136 pontos, o que representa 2 pontos percentuais a mais em comparação com o mês de agosto. Essa escalada nos preços é impulsionada por diversos fatores, como a volatilidade climática em regiões produtoras e o aumento dos custos de insumos agrícolas e energia. A continuidade dessa tendência pode impactar diretamente o poder de compra das famílias em todo o mundo, especialmente nas nações com menor renda, onde a alimentação básica consome uma parcela maior do orçamento familiar. A empresa Noxon Saúde Animal, que já é bem conhecida na cidade de Cravinhos, está com um plano de expansão ambicioso. Eles vão investir nada menos que 32 milhões de reais na ampliação de sua fábrica de medicamentos veterinários injetáveis. Esse investimento significa um aumento significativo na capacidade de produção da Noxon, que busca atender a demanda crescente por seus produtos. É um movimento que não só fortalece a empresa, mas também gera impactos positivos para o desenvolvimento econômico da região e do setor de saúde animal no Brasil. E fechando nossos destaques, mais uma do agronegócio, mas dessa vez lá no Nordeste. Uma pesquisa super relevante, conduzida pela Embrapa Semiárido, trouxe dados animadores. O estudo mostra que a tecnologia de irrigação foi a grande responsável por garantir a produção de uvas na região do Vale do São Francisco, mesmo em meio a uma seca severa. Os resultados apontam que, sem a irrigação, os vinhedos teriam sofrido perdas imensas. A tecnologia protegeu as plantações e assegurou a colheita. No entanto, a pesquisa também faz um alerta importante. É preciso estar atento aos custos de energia e a necessidade constante de infraestrutura adequada para que essa produção continue sustentável e próspera na região.
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4: Cidade. 16h58. Ah, tá chegando uma moda aqui que você pode colocar no status naquele momento que as pessoas dizem que você não é o melhor pra elas ou que você não é tão bom assim. Aí você pega essa música aqui do Israel e Rodolfo e diz: então arruma um bom pro C. Vamos ouvir que essa aqui é boa demais.

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4: E aí, galera plugada, Andressa Pires de volta, super animada pra gente mergulhar nos games. Olha só, Watch Dogs Legion pode ganhar uma versão Director's Cut em 2027.
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1: É isso mesmo, o game Watch Dogs Legion, que já conquistou muita gente com sua proposta de recrutar qualquer personagem em Londres para sua causa hacker, pode ter uma nova vida. Rumores fortíssimos apontam que em 2027 teremos uma versão Director's Cut. E o que isso significa? Que essa edição não é um simples relançamento, não. Ela deve chegar cheia de melhorias significativas e o mais aguardado, conteúdo inédito. Pensa em novas missões, talvez personagens exclusivos ou até ajustes na jogabilidade que a comunidade sempre pediu. A galera gamer já tá vibrando, especulando demais sobre o que pode vir. E com essa, a gente faz uma pausa. Fica ligado.
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7: Cidade, 16 horas e 50 minutinhos. Estou de volta com você aqui na 98,3 e agora com uma das preferidas da minha colega de trabalho, Agnes. Um beijo pra você. Essa vou oferecer pra ela que eu sei que ela gosta, viu? Eu duvido, tá chegando Panda com Guilherme e Benuto.

0: Cílio. Eu vou.
1: Matheus de Caô.
0: Yasmin Santos.
2: 4:55.
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3: Essa música. Boa tarde, minha amiga Mari. Mari, toca R$50 com Maiara Imaraíza com participação de Melhoria Mendonça, fazendo um grande favor. Fica com Deus, minha amiga do Short, bote aí. E até amanhã, se Deus quiser. Tchau, obrigado.

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Cidade, tô de volta com vocês aqui na 98,3. E olha só, agora tá chegando o pedido do Luiz Humberto, que pediu pra ouvir Zé Henrique e Gabriel com Declaração de Amor. Pediu pra oferecer também pra mim e pra quem gosta da música. Então vamos que vamos, tá chegando essa que é linda demais. Logo em seguida, vou oferecer especialmente pra Luzia Mendes um Bruno Marrone com Amor de Ping Pong.

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1: É do Hudson. É do seu Hudson. Segura, amigos.
2: Fala, Edson.
3: Já teve amor de ping-pong na sua vida?
2: Mas é muito pouca vez que eu falo pra você.

0: história comigo.
1: Ah, você tá brincando?
0: Eu não.
2: Não, não. Aí, amigo.
0: Que mulher maravilhosa.
2: Então,
0: a gente.

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1: Tô de volta com você e olha só, nesse momento especial tem uma família que tá sempre participando conosco aqui na Cidade FM, independente do horário, estão sempre lá com o radinho ligado na melhor sintonia, que é 98,3 Cidade FM, feita para você. A Cidinha, da família Rodrigues, pediu aqui uma música especial, disse que eu podia escolher, inclusive. Vamos chegar com uma delas que está sempre em ascensão, né? Excesso e Falta, tá chegando Henrique e Juliano. Um beijo especial para essa família maravilhosa que tá sempre nos acompanhando aqui.

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2: Você está no Minuto News e a gente já chega com as principais informações que movimentaram o cenário político pelo Brasil. Em Alagoas, Arthur Lira e Marina JHC são eleitos ao Senado. No Maranhão, Fufuca e Laésio Bonfim garantem suas vagas no Senado Federal. E no Ceará, Cid Gomes e Luiziane são os novos senadores eleitos.
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2: Agora, vamos aos detalhes de cada notícia. Em Alagoas, as eleições para o Senado Federal confirmaram Arthur Lira e Marina JHC como os novos representantes do Estado na Casa Legislativa. Os dois candidatos asseguraram suas vagas após o pleito, que definiu a composição da bancada alagoana no Senado. A vitória de Lira e JHC marca uma nova fase na representação política de Alagoas em Brasília, com a responsabilidade de defender os interesses da população e impulsionar o desenvolvimento local na esfera federal. No Maranhão, a corrida eleitoral para o Senado Federal elegeu Fufuca e Laésio Bonfim. Ambos conquistaram as vagas disponíveis, garantindo sua participação na próxima legislatura. A eleição de Fufuca e Bonfim reforça a representatividade do Estado no Congresso Nacional, com a expectativa de que suas atuações contribuam para o debate de temas importantes e para o avanço das políticas públicas que impactam diretamente a vida dos maranhenses. Já no Ceará, o resultado das urnas apontou Cid Gomes e Luiziane como os eleitos para o Senado Federal. Os dois nomes agora compõem a bancada cearense, com a missão de atuar em prol do Estado e de suas demandas. A chegada de Gomes e Luiziane ao Senado é um marco para a política cearense, esperando-se que suas vozes sejam decisivas na formulação de leis e na defesa dos projetos que beneficiem a região.
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Cidade, 17h37, bebê. Inclusive, tô falando bebê porque tá chegando bebê. É, com Leonardo, inclusive. Eu acho que vou aproveitar este bloco, que já que vai começar numa animação completa, e colocar um cachaceiro logo em seguida pra ficar realmente no clima. Então, bora ouvir. Vamos que vamos, bora que bora.

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cidade. 17h52. Chegamos ao último bloco aqui do nosso Super Tarde. Agradecer quem participou. E é claro que antes de ir embora, vou deixar uma música bem legal aqui pra vocês com o Hugo e Thiago, Coração Sertanejo. Fabricete já está aqui na Cidade FM, já já trazendo Rota 98 pra vocês. Então continue sintonizados na melhor Cidade FM feita pra você. Música.

0: convosco. Bendita sois vós entre as mulheres e bendito é o fruto do vosso ventre, Jesus. Santa Maria, Mãe de Deus, rogai por nós, pecadores, agora e na hora de nossa morte. Amém. Eis aqui a serva do Senhor, faça-se em mim segundo a vossa palavra. Ave Maria, cheia de graça, o Senhor é convosco. Bendita sois vós entre as mulheres e bendito é o fruto do vosso ventre, Jesus. Santa Maria, Mãe de Deus, rogai por nós, pecadores, agora e na hora de nossa morte. Amém. E o Verbo Divino se fez carne e habitou entre nós. Ave Maria, cheia de graça, o Senhor é convosco. Bendita sois vós entre as mulheres e bendito é o fruto do vosso ventre, Jesus. Santa Maria, Mãe de Deus, rogai por nós, pecadores, agora e na hora de nossa morte. Amém. Rogai por nós, Santa Mãe de Deus, para que sejamos dignos das promessas de Cristo. Oremos. Infundi, Senhor, como vos pedimos, a vossa graça em nossas almas, para que nós, que pela anunciação do anjo, vimos ao conhecimento da encarnação de Jesus Cristo, vosso Filho, por sua paixão e morte, sejamos conduzidos à glória da ressurreição, pelo mesmo Cristo, Senhor nosso.
1: Amém. 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
1: Me atrevo a dizer que a voz mais sexy do seu rádio chegou. Bom dia, boa tarde, boa noite. Começando o meu, seu, nosso querido Rota 98, programa do Cowboy. Comigo, Fabrício Cunha, fazendo companhia até as 9 horas da noite, com o melhor do sertanejo pra vocês, daquele jeitão que vocês já sabem, né? E lembrando, toda quarta-feira temos sorteio lá do fim de tarde lanches, do meu amigo Carlinho, aquele abraço. E você concorre a um X-Bacon e uma Coca-Lata, apenas pedindo a sua música aqui no 996-330983, tá bom? Caso você queira ligar para conversar ao vivo. Com o Fabricete, basta ligar no 3281-5800, tá bom? Então, entendido? A regra é muito simples, pediu sua música, concorreu. Então, Cidade FM, 18 horas, 10 minutinhos, chegando pra vocês. Espera, eu acho que eu posso fazer um negócio aqui.
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1: Hã? Fala com o Fabricete, moçada. Fabricete é cultura. Chegando pra vocês, João Paulo e Daniel. Malícia.

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0: Dona Maria, são exatamente 6 e um bocadinho.
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0: Ah, vamos animar essa parada aqui, né? Um abraço pra equipe Hand Up, dessecando a mulherada. De casa. Chegando pra vocês, Rio Negro e Solimões. Ou de casa, ou de fora. Agora o Fabricete vai ali degustar uma boa e velha cafeína juntamente com o Dom Rio. Tchau, tchau. Volto já, já.

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1: Fabricete com você na Cidade FM, na Cidade 18 horas 20 minutinhos. 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Caso você queira ligar, o fixo é o 3281-5800. E eu vou me atrever, eu acho que já pode, né, tocar o Mirosmar, hã? Chegando pra vocês, Zezé de Camargo e Luciano Guarion atendo. Pra não pensar em você.

esse calor humano, essa energia gostosa que vocês passam pra nós, Fabricete vai mandar em forma de música pra vocês. Não perca a hora, dona Maria, são 6 e bocadinho.

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1: Chegando pra vocês, Country Beach.
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0: No Minuto News. Começamos com as manchetes que movimentam o cenário político e tecnológico. Na política, a Bahia definiu seus representantes no Senado. No Amazonas, a disputa pelo governo vai para o segundo turno. E na corrida espacial, uma disputa por energia nuclear na Lua.
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0: O cenário político na Bahia teve sua definição para o Senado Federal. O povo baiano elegeu Rui Costa e reelegeu Jacques Wagner, também do PT. Ambos serão os representantes do Estado no Congresso Nacional pelos próximos 8 anos. A escolha popular nas urnas reforça a confiança dos eleitores nestes nomes para defender os interesses da Bahia em nível federal. Seguimos para o Amazonas, onde a disputa pelo governo estadual será decidida no segundo turno. O senador Omar Aziz, filiado ao PSD, e a empresária Maria do Carmo Cefair, do Partido Liberal, confirmaram suas vagas para a próxima etapa da eleição. Com 98,66% das urnas apuradas, os resultados apontam para uma continuação da corrida eleitoral, onde os eleitores do Amazonas terão que fazer uma nova escolha para definir o futuro gestor do estado, em uma votação que promete ser bastante disputada. E no campo da tecnologia espacial, uma corrida de peso está em andamento. Estados Unidos e Rússia disputam para ver quem será o primeiro a levar reatores nucleares à Lua. A agência espacial americana, NASA, tem um plano ambicioso. Quer ter um reator pronto para ser lançado até dezembro de 2030, com o objetivo de fornecer energia para futuras bases lunares. Em contrapartida, há uma parceria estratégica entre Rússia e China, que também trabalha com a meta de colocar essa tecnologia essencial no nosso satélite natural, visando igualmente o suporte a missões de longa duração e a exploração espacial.
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1: Fabri 7 com você na Cidade FM, na Cidade, 18 horas 36 minutinhos. 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Caso você queira ligar, o fixo é o 3881-5800, tá bom? Vamos ver o áudio da minha amiga Gabriela. Fala comigo.
2: Ei, Fabrício, tá joia?
1: Tudo bem.
2: Manda um abraço pra Thalita Castro. Manda telefone mudo aí pra gente ouvir. Homenagem a ela.
1: Claro, aquele abraço, Thalita. Chega pra vocês, ó. Na dupla que eu mais gosto, tá? Victor e Léo. Telefone mudo, ó. Aumenta o volume. Escuta essa moda aí.

0: vezes.
1: Telefone.
0: Esse calor humano, essa energia gostosa que vocês passam pra nós, Pobre 7 vai mandar em forma de música pra vocês.
1: Obrigado.
0: Não perca a hora da Ana Maria, são exatamente 6 e lá vai pancada.
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0: E agora chegando pra vocês um poupurri de Jads e Jadson. Quebrou o frasco e tentei te esquecer.
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0: reclamam que o povo que eu tô devendo tá me ligando cobrando.
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2: Não, aí o cara ligou lá na rádio e falou assim: não sei se você tá atendendo pedido. Eu falei: criatura do céu, atendendo eu tô. Eu só não sei se você tá preparado pra escutar. Segura essa moda aí, ó.
3: E agora chegando pra vocês o pedido da minha amiga Adriângela. Christian Ralph, Nova York.

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7: Obrigado, obrigado. Bonitão, está de volta. Opa, quer dizer, Fabricete com você na Cidade FM, na cidade, faltando 9 minutinhos para as 7 horas da noite. E lembrando vocês que hoje temos sorteio lá do meu amigo Carlinho, lá do Fim de Tarde Lanches. Para você participar, basta pedir a sua música aqui no 996-330983, tá bom? E agora chega para vocês o pedido da minha amiga Ana Maria, Victor e Léo, na linha do tempo. Agora vou ali degustar um bom e velho tabaco.

Tocou pra vocês, Victor e Léo na linha do tempo. Christian Ralph, Estrela Você. E agora, Chico Rei Paraná, Viola e o Cantador.

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1: E aí, galera plugada? Andressa Pires chegando com toda a energia pra gente falar do mundo dos famosos. Prepare-se pra derreter de amor. A filha do Neymar e da Bruna Biancardi acordou coroada no dia do seu aniversário.
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1: Gente, a Mavi está completando 3 aninhos. Pra celebrar essa data tão especial, a pequena acordou toda trabalhada na realeza, gente. A Bruna postou fotos e vídeos da Mavi toda sorridente, com uma coroa de princesa, um look super fofo e esbanjando charme. As redes sociais explodiram com a fofura. Os fãs não aguentam tanta beleza e carisma e já estão mandando milhares de mensagens de carinho. Muitos se perguntam qual será a festança que a família vai preparar. É muito amor envolvido, né? A gente fica aqui só suspirando por essa pequena diva. E o Plugado vai chegando ao fim. Que delícia ter sua companhia. A gente se encontra por aqui com mais novidades e papo bom. Um beijão da Andressa Pires.
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1: Fabricete com você na Cidade FM, na Cidade, 19h05. Ó, um recadinho pra vocês, lá da Maria Boulos, vai ter festival de fatias lá no posto do Tupaciguara, segunda edição, viu? Dia 10 agora de outubro, a partir das 10 horas da manhã. E ó, sabores são ninho com morango, Ferreiro Rocheiro, Rafaelo, Matilda, Kinder Bueno, Maracolate, ó, amora com creme belga trufado, óleo de sogra, sonho de valsa, pudim, abacaxi ao vinho com coco e floresta negra e caldas extras que são de chocolate, ninho e chocolate branco. No assunto de comida, já vamos pro brinde de hoje, né? Que é lá do fim de tarde de lanches. Você concorre a um X-Bacon e uma Coca-Lata apenas pedindo a sua música aqui no 996-330983, tá bom? Ou você também pode ligar no 3281-5800, tá bom? Vamos ouvir o áudio do meu amigo André Esteves. Fala comigo.
2: Alô, amigos da Rádio Cidade FM. Aqui tá falando é André Esteves. Eu queria ouvir a música Amantes Amigos com Ed Brito e Samuel. E eu tô ligadinho aqui na Rota 98 com meu amigo Fabrício Cunha, o Fabricete. Escuta essa moda aí, direto ao coração.
1: Então você já sabe o que eu vou falar, né? Escuta essa moda aí.

0: esse calor humano, essa energia gostosa que vocês passam pra nós. Sobre 7 vai mandar em forma de música pra vocês. Não perca a hora, Dona Maria, são exatamente 7:01.
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0: E agora chegando pra vocês, Eduardo Costa. Amor de violeiro.

0: você.
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1: Querida, cheguei!
2: Is back forever. Me lindo, vocês estão vendo? Fabricete com você na Cidade FM, na cidade, 19h17. 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WhatsApp 996330983, fixo 3881-5800, tá bom? Vamos ouvir o áudio do meu querido amigo Leonardo. Fala comigo.
3: Ô, meu grande amigo Fabrício Cunha, que é o
2: dono Degas.

0: Ô, Degas, hoje eu vou pedir uma moto diferente.
1: Pode falar.
0: Eu vou pedir aí, Sérgio Reis, panela velha.
1: Opa!
0: Ofereça pra minha esposa Luz Helena, pra minha filha Ana Vitória.
1: Quem?
0: Pro meu amigo Edmundo.
1: Ed Wilson.
0: Pra minha amiga Beatriz.
1: Beata Salus.
0: Pro meu amigo Beleza.
1: Bela, bela que sorte.
0: E pra você, meu amigo.
1: Dono Degas.
0: Escuta essa moda aí.
1: Já sabe, né? Escuta essa moda aí. Eu acho que esse é o famoso dois pra lá, dois pra cá, não é? Então bora engraxar a coluna, moçada.

0: Oi, Zezé.
1: Oi, Luciano.
2: Fala, Luciano.
0: Vamos cantar uma música junto?
1: Vambora,
0: rapaz.
1: Que música?
0: Essa aqui, ó.
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0: Caramba, essa música é maravilhosa, Alexandre. Deixa comigo.

0: gostaram desse bloco? Tocou pra vocês, Sérgio Reis, Panela Velha. Leandro Leonardo, Entre Tapas e Beijos. Thaí de Alexandre com Zezé de Camargo Luciano, Deus Me Livre. E agora, Guilherme Santiago, Jogado na Rua. E já sabem, né? Esse calor humano, essa energia gostosa que vocês passam pra nós, Fabricete vai dar em forma de música pra vocês. Não perca a hora da Ana Maria, são exatamente 7 lá vai pedrada.
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1: E aí, galera antenada, chegando com toda a energia aqui na sua rádio. Eu sou Andressa Pires e é um prazer enorme estar com você para mais um Drops News, o seu giro rápido pelas notícias mais quentes do universo pop e musical. Para começar com tudo, já temos uma treta boa nos bastidores da música que tá dando o que falar. O rapper e produtor Overcast se manifestou contra o processo movido pelo Outkast. E olha, ele foi bem claro em sua declaração à Rolling Stone, dizendo que nunca teve, em nenhum momento, a intenção de confundir os fãs. Parece que as acusações indicam que ele teria concordado em mudar de nome, mas depois não cumpriu essa promessa. E aí, será que a briga vai longe? Fique ligado, porque a gente continua de olho em todos os desdobramentos dessa história. Pois é, o mundo da música não para e a gente traz tudo pra você. Esse foi o seu Drops News e eu já me despeço por aqui, agradecendo a sua companhia. Até o próximo Drops News. Estarei juntinho com você.
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1: Fabricete com você na Cidade FM, na cidade 19 horas 36 minutinhos. 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Vamos ouvir o áudio da minha amiga Voz Marlene. Fala comigo.
2: Boa tarde, Fabricete.
1: Boa tarde, amigo. Boa noite, bom dia.
2: Tudo bem, meu amigo?
1: Tudo bem, você?
2: Fabricete. Ah. Toca aí. Chorei no trânsito para mim, por favor.
1: Pra já.
2: Pode ser, meu amigo?
1: Claro.
2: Falou, obrigado.
1: Falou. Já sabe, né? Escuta essa moda aí.

0: esse calor humano, essa energia gostosa que vocês passam pra nós, Fabricete vai mandar em forma de música pra vocês. Não perca a hora, Dona Maria Sete, lá vai pedrada.
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0: E agora chegando pra minha amiga Maria Aparecida, milionário Zé Rico, saudade da minha terra. De que me adianta?

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6: Fabri 7 com você na Cidade FM. Na cidade, faltando 9 minutinhos para as 8 horas da noite. E ó, vou fazer esse bloco de todas as músicas vão ser pedidos, tá? Porque começou a congestionar o WhatsApp aqui. Para dar tempo de atender todo mundo, vou fazer desse jeito, tá bom? Vamos começar pela minha querida amiga Luzia Helena Sogretia. Fala comigo.
7: Ô, Fabrício Cunha. Boa noite, meu gente querido. Tudo bem com você?
8: Bonjour. Tudo
7: Fabrício,
8: bem.
7: Fabrício. Ah. Manda um modão pra nós aí. Hoje eu vou deixar o seu critério.
6: Perigo, hein?
7: Aí quero oferecer pro meu esposo, que eu amo tanto, Leonardo.
6: Já dizia Zezé.
7: Pra minha filha, na Vitória. E pra você, meu querido. Um abraço, fica com Deus.
6: Então você pediu modão, então vamos ativar?
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6: Chegando pra vocês, Goiânia e Paranaense. O doutor e o Fabrício, ó, e o Caipira.

0: Eu só não sei se você tá preparado pra escutar. Segura essa moda aí, ó.
1: Essa que eu vou mandar lá pro meu amigo Demorou. Alô, Maria das Graças, aquele abraço. Chegando pra vocês, Teodoro Sampaio, ó. Cabelo molhado. Aumenta o volume. Escuta essa moda aí.

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2: Tô chegando, moçada.
3: Peraí, o trem foi rápido demais, velho. Vocês sabem quando o Fabricete demora alguns milésimos de segundo, é porque o Fabricete está degustando um bom e velho Carlton Blends, ok? Aí eu fui ali, averiguei a geladeira, achei uma Coca-Cola. Quando não tem café, não, mas tem café, mas uma coquinha faz bem, né? Com cigarrinhos e tal. Chama-se Boca de Pito, pra quem não sabe. Lembra vocês que hoje tem um sorteio lá

0: Temos sorteio lá do fim de tarde, lanche, pra você participar, basta pedir a sua música aqui do 9-9-6-33-09-83. Respira. Pronto, estou normal novamente. Estou medicado, graças ao bom pai. Vamos ouvir o áudio da Marisa. Fala comigo.
1: Boa noite, Fabricete.
0: Boa noite.
1: Toca a música pra mim aí, ó, Solidão, do Nando Moreno.
0: É pra já.
1: Eu ofereço pra todos aí da Cidade FM, tá bom?
0: Tá bom.
1: Uma boa noite a todos e um bom trabalho.
0: Obrigado.
1: Quero participar aí do sorteio, hein?
0: Combinado, ó.
1: Então, tchau, obrigado.
0: Tchau, obrigado. Chega pra vocês, pedido da Marisa. Nando Moreno, Solidão.

esse calor humano, essa energia gostosa que vocês passam pra nós, Fabricete vai mandar em forma de música pra vocês.

Bom, já já eu volto com os pedidos. É que eu vi essa música na programação e não poderia deixar de tocá-la. Chega pra vocês, Trio Parada Dura, Fuscão Preto. Geralmente ele é feito de aço, viu? Traz água, Saroba, que a garganta do Fabricete tá secando.

0: bonitão, estou de volta. O Erivelto mandou pra mim, boa noite, Fabricete, mas você é barulhado mesmo. Sou não, sou. Não, mas sua voz é top, obrigado. Então toca pra gente, Ninguém Faz Igual, de Rio Negro e Solimões, obrigado pelo carinho. Manda essa pra minha esposa Rayane Martins, pra todos que estão ligados na Cidade FM, a melhor do Brasil. Peraí, peraí, cadê, cadê?
1: Brasil!
0: Sou bobo demais, né? Eu adoro esses efeitos sonoros. Então, chega pra vocês pedindo do meu amigo Erivelton. E o Negro Solimões, Ninguém Faz Igual.

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1: Olá, ouvintes e amigos da Rádio Cidade FM. Aqui tá falando é André Esteves. Eu queria pedir a música Meu Coração Mandou, com Zezé de Camargo e Luciano. E eu tô aqui ligadinho na Rota 98 com meu amigo Fabricete. Escuta!

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1: Você está no Minuto News. Que bom ter você com a gente para ficar por dentro de tudo o que acontece no Brasil e no mundo. Vamos para as manchetes do dia, que já mostram um cenário político bem movimentado. Entre os destaques de agora, o presidente Lula viu seu apoio eleitoral recuar. Ao mesmo tempo, Flávio Bolsonaro registrou um crescimento expressivo. A imprensa internacional repercute o desempenho surpreendente de Flávio Bolsonaro nas eleições. E ainda, Flávio Bolsonaro venceu o primeiro turno em 16 capitais brasileiras contra 11 vitórias de Lula.
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1: E a gente já começa com as notícias que movimentam o cenário político do país. O presidente Lula viu seu apoio eleitoral recuar, com uma perda de 3,4 milhões de votos ao longo dos últimos 4 anos. Ao mesmo tempo, Flávio Bolsonaro registrou um crescimento expressivo, conquistando 5 milhões de novos votos nesse mesmo período. Essa alteração no contingente de eleitores reflete uma mudança nas dinâmicas de apoio e na preferência popular, indicando um realinhamento das forças políticas e a performance de cada campanha. A imprensa internacional acompanhou de perto as eleições brasileiras e destacou a surpresa com o desempenho de Flávio Bolsonaro. Veículos de comunicação de diversos países reportaram o resultado do primeiro turno, onde Flávio Bolsonaro terminou à frente. Esse cenário inesperado para muitos analistas estrangeiros confirma a polarização e a imprevisibilidade do processo eleitoral brasileiro. Com esse resultado, Flávio Bolsonaro e Lula seguem agora para a disputa do segundo turno, prometendo um embate decisivo pela presidência.
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1: No panorama das capitais brasileiras, o resultado do primeiro turno das eleições presidenciais mostrou uma divisão notável. Flávio Bolsonaro conquistou a vitória em 16 capitais, demonstrando força em importantes centros urbanos. Já o presidente Lula venceu em 11 capitais, consolidando seu apoio em outras regiões estratégicas do país. Essa distribuição de vitórias nas capitais é um indicativo importante da abrangência e a capilaridade do apoio eleitoral de cada candidato, delineando os desafios para o segundo turno da disputa. 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
7: Fabricete com você na Cidade FM, na cidade quase, hein? São 20. São 20 horas 21 minutinhos. Lembra vocês que vocês ainda têm mais 29 minutinhos, agora vocês têm 28. 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Caso você queira ligar, o fixo é o 3281-5800. Vamos ouvir o áudio da minha amiga Nilza Aparecida. Fala comigo.
8: Ô Fabrício, manda uma moda pra nós aqui.
7: Deixa comigo.
8: Nova Esperança. Manda pro Heitor, pra Beatriz.
7: Heitor,
8: pra
7: Beatriz.
8: Minhas filhas, pro meu genro.
7: Uhum.
8: Pro meu esposo, pra família Teodoro.
7: Família Teodoro, aquele abraço.
8: Você manda uma do Mirosmar pra nós.
7: Vocês gostam do Mirosmar, né? Vamos ver se meu gosto musical tá legal hoje?

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0: É, tocou pra vocês Zezé de Camargo, Luciano, a Ferro e Fogo. Marília Mendonça, Amante Não Tem Lá. E agora Christian Ralph, Apaixonei de Novo. Alô Mariana, precisamos de você pra cantar aqui. Eu não sirvo não. É muito grave.
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0: Sobre sete com

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0: Chegando pra vocês, João Paulo e Daniel. Preciso te encontrar. Ó, talvez eu fale meio, né? Porque eu tô com ralos. Sabor melancia.
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4: Ó, se eu não me engano, essa música que é ela que fala assim, ó.
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4: Com vocês. Milionário José Rico. Levando a vida.

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2: Essa é a tal da moda de boiadeiro que eu falo. Chega pra vocês, Tião Carreiro e Pardinho, ó, casando fugido, ó.

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1: E assim a gente chegou ao fim de mais um Rota 98. Bom demais de estar com vocês nesta noite, levando muita música, informação, alegria. E aquela companhia que só o Fabricete sabe fazer, né? Quero agradecer de coração a cada ouvinte que ficou ligado, participou, mandou mensagem, fez da parte da nossa programação. Vocês sabem que vocês são a razão da gente estar aqui todos os dias. Agora é hora de descansar, curtir a família, recarregar. O que foi? É o Raul, será? Ó, escutem. Acho que. Que Deus abençoe cada um de vocês. Proteja nossas famílias, nosso povo. E amanhã a gente se encontra novamente a partir das 6 horas da tarde com o melhor do sertanejo. Sou Fabrício Cunha, agradeço demais pela sua companhia. Deixo aquele abraço para todos vocês. E a ganhadora de hoje foi a Marisa Araújo. Entrei em contato com ela no WhatsApp, tudo certinho, tudo nos conformes. Eu tô babando, que é isso? É saliva demais na boca, tô falando. E eu te jogo fora. Então eu vou ficando por aqui. Meu muito obrigado. Na sequência pra vocês, Cama de Capim com Mirosmar. Cidade FM faltando 10 minutinhos para as 9 horas da noite. Agora faltam 9 minutinhos para as 9 horas da noite. Tchau, tchau. Fui. Até amanhã.

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1: Olá, boa noite.
2: Boa noite para você que nos acompanha em todo o país.
1: Quarta-feira, 7 de outubro de 2026.
2: Vamos aos destaques do dia.
1: Idosos, gestantes e crianças estão entre os grupos com maior risco de complicações por erro de dosagens de medicamentos.
2: Campanha nacional estimula a prevenção e registro de falhas em hospitais, farmácias e no dia a dia do paciente. Luana Karen.
3: A campanha quer fortalecer entre profissionais de saúde e população o hábito de notificar quando um medicamento provocar efeito adverso.
1: Saúde da mulher.
2: Saiba como identificar os primeiros sintomas da menopausa e os cuidados disponíveis na rede pública de saúde. Gabriela Noronha.
4: Ao perceber os sintomas, a mulher pode procurar atendimento e, se necessário, é encaminhada ao atendimento especializado.
1: Qualificação profissional.
2: Pronatec abre oportunidades em cursos gratuitos voltados à preservação ambiental. Márcia Fernandes.
5: O programa tem como objetivo expandir o acesso à educação profissional e contribuir para a inserção de jovens e adultos no mercado de trabalho.
1: Hoje na apresentação da Voz do Brasil, Luciano Seixas e Mariana Jungmann.
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1: Na hora de tomar um remédio, errar a dosagem ou esquecer o horário do tratamento pode trazer sérios riscos à saúde, especialmente para crianças, idosos e gestantes.
2: No Brasil, falhas na receita e na administração de medicamentos representam uma parcela expressiva das ocorrências registradas em atendimentos de saúde.
1: Para alertar a população para esses e outros danos à saúde, a Agência Nacional de Vigilância Sanitária, Anvisa, realiza no mês de outubro uma mobilização nacional voltada à prevenção de erros na hora de se medicar.
3: A campanha da Agência Nacional de Vigilância Sanitária quer fortalecer entre profissionais de saúde e população o hábito de notificar quando um medicamento provocar efeito adverso. A ideia é melhorar os processos e prevenir danos à saúde. No Brasil, erros de medicação e eventos adversos podem ser notificados por meio da plataforma Vigimed. A notificação pode ser feita tanto por profissionais de saúde quanto por pacientes. A presidente do Conselho Regional de Farmácia de Goiás, Luciana Calil, cita que entre os erros mais comuns estão a dosagem e os intervalos de administração.
6: O que nós observamos são erros, por exemplo, de dose, tomar mais ou menos do que é o recomendado. Um outro erro é o erro em relação ao horário. Não atrasar e nem adiantar o horário de tomar o remédio. Outro erro muito comum é a confusão entre os medicamentos.
3: Segundo a Organização Mundial de Saúde, os erros de medicação causam um impacto global estimado em US$ 42 bilhões por ano e afetam milhões de pacientes. Cerca de 5% deles sofrem danos evitáveis relacionados a medicamentos, sendo que metade desses casos poderia ser prevenida. Idosos, gestantes e crianças estão entre os mais vulneráveis a esse tipo de ocorrência. O diretor da Agência Nacional de Vigilância Sanitária, Anvisa, Tiago Campos, diz que a campanha quer fortalecer a cultura